se converter dos seus maus caminhos. Então eu ouvirei dos céus, perdoarei os seus pecados.

Eu é que sei que pensamentos que tenho sobre vós, diz o Senhor. Pensamentos de paz e não de mal, para vos dar o fim que desejais. Então me invocareis, passareis a orar a mim e eu vos ouvirei. Buscar-me-eis e me encontrareis quando me buscardes de todo o vosso coração. Serei achado de vós, diz o Senhor, e farei mudar a vossa sorte.

Oh, então adore a Ele, porque os olhos do Senhor estão aqui nesse lugar, eu sei, Senhor. Oh, aleluia. Se você crê, não diga para Ele, meu amado.

fecha os teus olhos, erga as tuas mãos, porque Ele vai cumprir na tua vida, meu amado. Oh, tudo aquilo que Ele declarou, Ele vai cumprir na tua vida, querido. Talvez você não esteja vendo com os teus olhos, mas ainda que você não esteja vendo, querido, ainda que você não esteja ouvindo Deus falar com você, mas por certo, Ele está trabalhando em teu favor, meu querido. Isaías 64 diz que desde a antiguidade não se viu um Deus como o nosso Deus, que trabalha em favor daqueles que nele esperam. Você está esperando no Senhor? Então erga as tuas mãos, querido. Eu tenho uma boa notícia para você. Ele está trabalhando em teu favor. Erga as tuas mãos. Oh! Começa a dizer para Ele: Senhor, eu creio. Eu creio que vai se cumprir. Eu creio na tua palavra, Senhor. Isso, meu amado. Comece a ver.

tua vida, meu querido. Vai se cumprir na tua vida. Vai se cumprir, eu tenho certeza que vai se cumprir na tua vida. Quem é que está lutando por você? É o teu Deus, é o Senhor dos senhores. Então fica tranquilo, querido. Fica tranquilo. Se está nas mãos dele, então deixa, meu amado, porque ele sabe a hora certa. Então levante as suas mãos. Será que você poderia mais uma vez erguer as suas mãos e declarar isso? Eu posso enfrentar o que for, porque tudo depende nas mãos de quem está. Se estiver nas tuas mãos, pode ser que nunca aconteça. Mas se você transferir para as mãos de Deus, eu tenho certeza que vai se cumprir na tua vida. Você crê? Então ergue as tuas mãos. Declare, posso enfrentar o que for.

0: Aleluia, dê um aplauso àquele que vai cumprir na tua vida. Aleluia, aplauda Ele.
1: Aleluia.
0: Aplauda Ele. Oh, Ele vai cumprir na tua vida. Oh, aleluia. Ainda que todas as circunstâncias digam o contrário.
2: Um, dois, três, quatro.

0: Capítulo 9. Jesus entrou num barco e atravessou o mar até a cidade onde morava. Algumas pessoas lhe trouxeram um paralítico deitado numa maca. Ao ver a fé que eles tinham, Jesus disse ao paralítico: "Anime-se, filho. Seus pecados estão perdoados." Alguns mestres da lei disseram a si mesmos: "Isso é blasfêmia." Jesus, percebendo o que pensavam, perguntou: "Por que vocês reagem com tanta maldade em seu coração? O que é mais fácil dizer? Seus pecados estão perdoados? Ou levante-se e ande? Mas eu lhes mostrarei que o Filho do Homem tem autoridade na terra para perdoar pecados." Então disse ao paralítico: "Levante-se, pegue sua maca e vá para casa." O homem se levantou e foi para casa. Ao ver isso, a multidão se encheu de temor e louvou a Deus por ele ter dado tal autoridade aos seres humanos. Enquanto Jesus caminhava, vi um homem chamado Mateus sentado onde se coletavam impostos. "Siga-me", disse-lhe Jesus. E Mateus se levantou e o seguiu. Mais tarde, na casa de Mateus, Jesus e seus discípulos estavam à mesa, acompanhados de um grande número de cobradores de impostos e pecadores. Quando os fariseus viram isso, perguntaram aos discípulos: "Por que o seu mestre come com cobradores de impostos e pecadores?" Jesus ouviu o que disseram e respondeu: "As pessoas saudáveis não precisam de médico, mas sim os doentes." E acrescentou: "Agora vão e aprendam o significado desta passagem das Escrituras. Quero que demonstrem misericórdia e não que ofereçam sacrifícios, pois não vim para chamar os justos, mas sim os pecadores." Os discípulos de João Batista foram a Jesus e lhe perguntaram: "Por que seus discípulos não têm o hábito de jejuar como nós e os fariseus?" Jesus respondeu: "Por acaso os convidados de um casamento ficam de luto enquanto festejam com o noivo? Um dia, porém, o noivo lhe será tirado e então jejuarão. Além disso, ninguém remendaria uma roupa velha usando pano novo. O pano rasgaria a roupa, deixando um buraco ainda maior. E ninguém colocaria vinho novo em velhos recipientes de couro. O couro se arrebentaria, deixando vazar o vinho, e os recipientes velhos se estragariam. Vinho novo é guardado em recipientes novos, para que ambos se conservem." Enquanto Jesus ainda falava, o líder da sinagoga local veio e se ajoelhou diante dele.
1: "Minha filha acaba de morrer", disse, "mas se o Senhor vier e puser as mãos sobre ela, ela viverá."
0: Então, Jesus e seus discípulos se levantaram e foram com ele. Nesse instante, uma mulher que havia 12 anos sofria de hemorragia se aproximou por trás dele e tocou na borda de seu manto, pois pensava: "Se eu apenas tocar em seu manto, serei curada." Jesus se voltou e, quando a viu, disse: "Filha, anime-se. Sua fé a curou." A partir daquele momento, a mulher ficou curada. Quando Jesus chegou à casa do líder da sinagoga, viu a multidão agitada e ouviu a música fúnebre. "Saiam daqui", disse ele. "A menina não está morta, está apenas dormindo." Os que estavam ali riram dele. Depois que a multidão foi colocada para fora, Jesus entrou e tomou a menina pela mão, e ela se levantou. A notícia desse milagre se espalhou por toda a região. Depois que Jesus saiu dali, dois cegos foram atrás dele, gritando: "Filho de Davi, tenha misericórdia de nós." Quando Jesus entrou em casa, os cegos se aproximaram e ele lhes perguntou: "Vocês creem que eu posso fazê-los ver?"
2: "Sim, Senhor", responderam eles.
0: Ele tocou nos olhos dos dois e disse: "Seja feito conforme a sua fé." Então os olhos deles se abriram e puderam ver. Jesus os advertiu severamente: "Não contem a ninguém,
2: Eles, porém, saíram e espalharam sua fama por toda a região. Quando partiram, foi levado a Jesus um homem que não conseguia falar porque estava possuído por um demônio. O demônio foi expulso e, em seguida, o homem começou a falar. As multidões ficaram admiradas.
1: Jamais aconteceu algo parecido em Israel, exclamavam.
2: Os fariseus, contudo, disseram:
1: ele expulsa os demônios, porque o príncipe dos demônios lhe dá poder.
2: Jesus andava por todas as cidades e todos os povoados da região, ensinando nas sinagogas, anunciando as boas novas do reino e curando todo tipo de enfermidade e doença. Quando viu as multidões, teve compaixão delas, pois estavam confusas e desamparadas, como ovelhas sem pastor. Disse aos discípulos:
3: a colheita é grande, mas os trabalhadores são poucos. Orem ao Senhor da colheita. Peçam que ele envie mais trabalhadores para seus campos.

para com o benigno, benigno te mostrarás. Com o íntegro, também íntegro. Com o puro, puro te mostrarás. Com o perverso, inflexível. Porque tu salvas o povo humilde, mas os olhos altivos tu o abates. Porque fazes resplandecer a minha lâmpada. Senhor meu Deus, derrama luz nas minhas trevas. Pois contigo desbarato exércitos, com o meu Deus salto muralhas. O caminho de Deus é perfeito, a palavra do Senhor é provada. Ele é escudo para todos os que nele se refugiam. Salmo 18, 25 a 30.

mas sobretudo, meus irmãos, não jureis nem pelo céu, nem pela terra, nem façais qualquer outro juramento, mas que a vossa palavra seja sim, sim e não, não, para que não caiais em condenação. Está alguém entre vós aflito? Ore. Está alguém contente? Cante louvores. Está alguém entre vós doente? Chame os presbíteros da igreja e orem sobre ele, ungindo-o com óleo em nome do Senhor. E a oração da fé salvará o doente, e o Senhor o levantará, e se houver cometido pecados, ser-lhe-ão perdoados. Confessai as vossas culpas uns aos outros, e orai um pelos outros, para que sareis. A oração feita por um justo pode muito em seus efeitos. Tiago 5, versículo 12 a 16.

o teu amor, eu não sei o que fazer. Sem o teu amor, eu não sei pra onde ir. Oh Deus, me prostro aos teus pés, Senhor, como a mulher na casa de Simão, como na entrada em Jerusalém, como os 24 anciãos. Eu te adoro, Senhor.

Em paz eu vivia, porém ele me quebrantou, pegou-me pelo pescoço e me despedaçou, pôs-me por seu alvo, cerca-me as suas flechas, atravessa-me os rins e não me poupa, e o meu fel derrama na terra. Fere-me com ferimento sobre ferimento, arremete contra mim como um guerreiro, costura sobre a minha pele o cilício e revolve o meu orgulho no pó. O meu rosto está todo afogueado de chorar, e sobre as minhas pálpebras está a sombra da morte. Embora não haja violência nas minhas mãos, e seja pura a minha oração. Ó terra, não cubras o meu sangue, e não haja lugar em que se oculte o meu clamor. Já agora, sabei que a minha testemunha está no céu, e nas alturas quem advoga a minha causa. Os meus amigos zombam de mim, mas os meus olhos se desfazem em lágrimas diante de Deus, para que Ele mantenha o direito do homem contra o próprio Deus e o do filho do homem contra o seu próximo, porque dentro em poucos anos eu seguirei o caminho de onde não tornarei. Jó 16, de 12 a 22.

Em poucos segundos, ao ouvir uma canção, nós viajamos no tempo e traz boas recordações, momentos que marcaram nossa vida. E nesse momento agora, nós vamos participar de um momento muito especial desse DVD, que é um pupurri de músicas que marcaram a nossa história, que fizeram parte da nossa conversão, da maioria, digamos assim.

Ele é um Deus de aliança. Ele é um Deus de promessas. Quantos aqui creem nas promessas do Senhor? Talvez essa canção tenha marcado a tua vida, querido. Meu Deus, vamos cantar lá nesse lugar, querido. Promessas estão sendo renovadas aqui.

0: Feche os teus olhos, querido. Levante as suas mãos se você pode. Comece a pensar na promessa de Deus na tua vida, querido. Pense na promessa. Diga comigo:
1: vai se cumprir, vai se cumprir, vai.
0: Não sei qual é a promessa, mas eu sei que Deus pode cumprir na tua vida.

Senhor, a minha voz. Eu clamo. Compadece de mim e responde-me. Ao meu coração me ocorre. Buscai a minha presença. Buscarei, pois, Senhor, a tua presença. Não me escondas, Senhor, a tua face, e não rejeites com ira o teu servo. Tu és o meu auxílio. Não me recuses nem me desampares, ó Deus da minha salvação. Porque se meu pai e minha mãe me desampararem, o Senhor me acolherá. Ensina-me, Senhor, o teu caminho, e guia-me por vereda plana, por causa dos que me espreitam. Salmo 27, de 7 a 11.

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Eu sou o gigante Golias. Ninguém poderá me deter. Rei Saul, seu ridículo! Manda os teus campeões para lutar comigo! Acaso vosso Deus não vos protegerá? Vamos! Vocês não são de nada!

a gente pode falar com o senhor e que você pode ouvir a gente. Por favor, abençoe todas as pessoas do mundo.

0: Aleluia, Jesus. Diga comigo.
1: Eu não preciso ser reconhecido por ninguém. A minha glória é fazer com que conheça.

justiça, ó Deus, e pleitei a minha causa contra a nação ímpia. Livra-me do homem fraudulento e injusto. Pois tu és o Deus da minha fortaleza. Por que me rejeitais? Por que ando lamentando por causa da opressão do inimigo? Envia a tua luz e a tua verdade para que me guiem e me levem ao teu santo monte e aos teus tabernáculos. Então irei ao altar de Deus, a Deus que é a minha grande alegria, e com harpa te louvarei, ó Deus meu. Deus meu, por que estás abatida, ó minha alma, e por que te perturbas dentro de mim? Espera em Deus, pois ainda o louvarei, o qual é a salvação da minha face, e Deus meu. Salmo 43.

Glória ao Senhor. Amém. Glória a Deus. Glória a Deus.

0: Então respondeu Jó ao Senhor e disse: Bem sei eu que tudo podes, e nenhum dos teus pensamentos pode ser impedido. Quem é aquele, dize tu, que sem conhecimento encobre o conselho? Por isso falei do que não entendia, coisas que para mim eram maravilhosíssimas e que não compreendia. Escuta-me, pois, e eu falarei. Eu te perguntarei e tu ensina-me. Com o ouvir dos meus ouvidos, ouvi, mas agora te veem os meus olhos. Por isso, me abomino, me arrependo no pó e na cinza. Jó 42, de 1 a 6.
1: Sê forte e corajoso, porque tu farás este povo herdar a terra que, sob juramento, prometi dar a seus pais. Tão somente sê forte e muito corajoso, para teres o cuidado de fazer segundo toda a lei que meu servo Moisés te ordenou. Dela não te desvies nem para a direita, nem para a esquerda, para que sejas bem-sucedido por onde quer que andares. Não cesses de falar desse livro da lei, antes medita nele dia e noite, para que tenhas cuidado de fazer segundo tudo quanto nele está escrito. Então farás prosperar o teu caminho e serás bem-sucedido. Não te mandei eu ser forte e corajoso? Não temas e nem te espantes, porque o Senhor teu Deus é contigo por onde quer que andares. Josué 1, 6 a 9.

Assim veio a minha palavra do Senhor, dizendo: antes que te formasse no ventre, te conheci. E antes que saísses da madre, te santifiquei. As nações te dei por profeta. Então disse eu: ah, Senhor Deus, eis que não sei falar, porque ainda sou um menino. Mas o Senhor me disse: não digas eu sou um menino, porque a todos a quem eu te enviar, irás, e tudo quando eu te mandar, falarás. Não temas diante deles, porque estou contigo para te livrar, diz o Senhor. Estendeu o Senhor a sua mão e tocou-me na boca e disse-me o Senhor: eis que ponho as minhas palavras na tua boca. Olha, ponho-te neste dia sobre as nações e sobre os reinos, para arrancares e para derrubares, e para destruíres e para arruinares, e também para edificares e para plantares. Tu, pois, cinge os teus lombos e levanta-te e dize-lhes tudo quanto eu te mandar. Não te espantes diante deles, para que eu não te vergonhe diante deles. Porque eis que hoje te ponho por cidade forte e por coluna de ferro e por muros de bronze contra toda a terra, contra os reis de Judá, contra os seus príncipes, contra os seus sacerdotes e contra o povo da terra. E pelejarão contra ti, mas não prevalecerão contra ti, porque eu sou contigo, diz o Senhor, para te livrar. Jeremias 1:4-10 e 17-19.

Alegrai-vos sempre no Senhor. Outra vez digo, alegrai-vos. Seja a vossa moderação conhecida de todos os homens. Perto está o Senhor. Não andeis ansiosos de coisa alguma. Em tudo, porém, sejam conhecidas diante de Deus as vossas petições, pela oração, pela súplica, com ações de graça. E a paz de Deus, que excede todo o entendimento, guardará o vosso coração e a vossa mente em Cristo Jesus. Finalmente, irmãos, tudo o que é verdadeiro, tudo o que é respeitável, tudo o que é justo, tudo o que é puro, tudo o que é amável, tudo o que é de boa fama, se alguma virtude há e se algum louvor existe, seja isso o que ocupe o vosso pensamento. O que também aprendestes e recebestes e ouvistes e vistes em mim, isso praticai, e o Deus da paz será convosco. Filipenses 4, 4 a 9. Quem dentre vós é sábio e entendido? Mostre pelo seu bom trato as suas obras em mansidão de sabedoria. Mas se tendes amarga inveja e sentimento faccioso em vosso coração, não vos glories nem mintais contra a verdade. Essa não é a sabedoria que vem do alto, mas é a terrena, animal e diabólica. Porque onde há inveja e espírito faccioso, aí a perturbação e toda a obra perversa.

perversa. Mas a sabedoria que do alto vem é primeiramente pura, depois pacífica, moderada, tratável, cheia de misericórdia e de bons frutos, sem parcialidade e sem hipocrisia. Tiago 3, versículo 13 a 17.

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O lado sagrado das circunstâncias. No livro de Romanos, na Bíblia, no Novo Testamento, no capítulo 8, versículo 28, nós encontramos: todas as coisas cooperam para o bem daqueles que amam a Deus. Todas as coisas cooperam para o bem daqueles que amam a Deus. É Deus quem ordena as circunstâncias da vida de seus servos. Preste atenção que é muito importante isso, viu? Muita gente achando que está podendo, né? Faço isso, faço aquilo, eu aconteço, eu sou mais eu, nós falamos, né? Mas é Deus quem ordena as circunstâncias da vida de seus servos. Na vida deles não acontece nada por acaso, tá? Na vida dos servos de Deus, né? Não acontece nada por acaso. Deus, na sua providência, nos coloca em circunstâncias que não conseguimos compreender, mas o Espírito de Deus as compreende. Deus nos coloca em tais lugares, entre tais pessoas e em tais condições, a fim de que o Espírito que está em nós interceda de maneira particular. Nunca interfira nas circunstâncias dizendo: aqui sou eu quem vai tomar as providências. Preciso tomar cuidado aqui, resguardar-me ali. Olha só, hein? Todas as nossas circunstâncias estão nas mãos de Deus. Eu disse todas. Todas as nossas circunstâncias estão nas mãos de Deus. Portanto, nunca considere estranhas as circunstâncias em que você se encontra. Tá? Entendeu direitinho? Todas as nossas circunstâncias estão nas mãos de Deus. Portanto, nunca considere estranhas as circunstâncias em que você se encontra. O seu dever, preste atenção mais uma vez, seu dever na oração não é interceder com gemidos, mas aproveitar as circunstâncias comuns e ajudar as pessoas entre as quais Deus, em sua providência, o coloca para levá-las perante o trono de Deus, dando ao Espírito que está em você oportunidade de interceder por elas. Dessa maneira, Deus vai alcançar o mundo inteiro através dos seus servos. Estarei dificultando a obra do Espírito Santo com a minha indefinição ou com tentativas de fazer essa obra no lugar dele? Hã? Vou repetir. Estarei dificultando a obra do Espírito Santo com a minha indefinição ou com tentativas de fazer essa obra no lugar dele? As circunstâncias em que me encontro e as pessoas ao meu redor são o lado humano da intercessão. Tenho que fazer de minha vida um templo do Espírito Santo. Preste atenção, tenho que fazer de minha vida um templo do Espírito Santo. E então, à medida em que apresento as pessoas diante de Deus, o Espírito Santo intercede por ela. Tá? O Espírito Santo intercede por ela. As intercessões de outras pessoas nunca podem ser as minhas, e as minhas intercessões nunca podem ser as delas. O Espírito Santo intercede em cada vida. Você tem que entender isso, viu? O Espírito Santo intercede em cada vida. Sem essa intercessão, alguém ficará empobrecido espiritualmente, tá? Entendeu direitinho a mensagem?
foi direta no meu coração. Vamos aplicar tudo que nós aprendemos à luz das Escrituras e com o temor do Senhor, né? O Senhor se achega a nós e fala, Ele mostra o caminho a seguir, Ele mostra como devemos proceder nesta vida. Afinal, nós somos filhos do Senhor, né? Nós temos um Pai que nos ensina a cada minuto de nossa vida. Nós temos um Pai que quer o melhor para cada um de nós e Ele não quer ver nenhum dos seus filhos em confusão. De jeito nenhum, Ele não quer ver, né? Cada um de nós, filhos do Senhor, Ele quer que nós estejamos estudando, aprendendo e aplicando de acordo com a vontade dEle. Sabe por quê? Sabe por quê? Porque Ele é soberano. O nosso Deus é soberano. E Ele se importa com cada um de nós. Por isso Ele nos ensina em todo o tempo. Devemos sempre aprender à luz da Escritura. 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Daqui a pouco, pastor Ricardo Aracaque, titular da Primeira Igreja Batista do Brás, estará trazendo mais uma mensagem.

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Convidar você para abrir a sua Bíblia em Mateus, capítulo 3. Vamos ler a partir do versículo 13. Mateus, capítulo 3, a partir do versículo 13. Primeiro evangelho, primeiro livro do Novo Testamento. Mateus capítulo 3, vamos ler a partir do versículo de número 13, que diz assim, Mateus capítulo 3, a partir do verso 13. Então Jesus foi da Galiléia para o Jordão para ser batizado por João, mas João tentou impedi-lo, dizendo, tu vens a mim, eu é que preciso ser batizado por ti. E Jesus lhe respondeu, deixa por enquanto, porque assim nos convém cumprir toda a justiça. Então João consentiu. Depois de batizado, Jesus saiu logo da água e viu o céu se abrir, o Espírito de Deus descer como uma pomba, vindo sobre ele. E uma voz do céu disse, este é meu filho amado, de quem me agrado. Esses próximos dias, se Deus permitir, vamos celebrar 115 anos da nossa igreja, 115 anos de história, 115 anos de igreja local organizada. E se você me perguntasse assim, qual o presente que você gostaria que a igreja ganhasse? 115 anos, qual o presente, hein? Seria bom a igreja ganhar? Eu responderia o seguinte, eu gostaria que a nossa igreja ganhasse ainda mais da presença de Deus. Ainda mais da presença de Deus. Porque, sim, nós já temos a presença de Deus. Mas sempre é possível ter mais da presença de Deus. É igual aquela bexiga meia cheia. Ela já tem ar dentro. Mas ela pode ter mais. Ela pode ficar mais cheia. E a nossa igreja, como qualquer outra igreja, sempre pode ficar mais cheia do Espírito, de Deus, sabendo que essa presença de Deus que preenche tudo em todos e sem a qual tudo fica vazio, essa presença de Deus que faz com que a igreja seja viva, essa presença é sempre triuna. Porque onde está Deus Pai, está Deus Filho. E onde está Deus Filho, está Deus Espírito Santo. Não é possível ter um e não ter o outro. Ter Jesus e não ter o Espírito. Ter o Espírito e não ser de Jesus. Como vemos nessa passagem, que é como se tirasse uma fotografia e nessa fotografia fosse retratado as três pessoas. As três pessoas divinas. Deus Pai, Deus Filho e Deus Espírito Santo. Deus Pai retratado por meio do céu aberto, de onde vem a voz que dá testemunho a respeito do Filho. Deus Filho encarnado, passando pelo batismo de João. E Deus Espírito descendo em forma de pomba e pousando, repousando, pairando sobre Jesus. Se fosse assim pintado um quadro, seria o céu aberto, Deus Pai acima, Cristo no centro e o Espírito Santo repousando sobre ele. E esse quadro, esse retrato, não nos é dado à toa. Esse retrato nos serve como referência. Porque quando olhamos para esse retrato, o que nós vemos quando olhamos para esse retrato?
Primeiro nós vemos a soberania de Deus. Deus é retratado no céu, não porque ele seja limitado ao céu, mas porque o céu reina sobre a terra e não o contrário. O trono de Deus está no céu. O seu reino é o reino do céu. O problema é que nem todo mundo que habita na terra já reconhece o reino do céu. Jesus, porém, foi aquele que não apenas reconheceu o reino do céu sobre a terra, mas se submeteu totalmente a esse senhorio do céu. De forma que, quando João tenta impedir Jesus de ser batizado por ele, dizendo, você vem a mim para ser batizado, eu é que devo ser batizado por você, a resposta de Jesus é como se ele dissesse, João, não é uma questão de ser você, não é uma questão de ser eu. A questão é o Pai. Ele diz assim, verso de número 15, Jesus lhe respondeu, deixa por enquanto, porque assim nos convém, a mim e a você, cumprir toda a justiça. Em outras palavras, o que Jesus estava dizendo é, nada da vontade de Deus pode deixar de ser feita, ou ser feito. A justa vontade de Deus é para ser cumprida, não em parte, não na maior parte, mas a vontade de Deus é para ser cumprida em cada detalhe, totalmente. Jesus foi aquele que viveu e cumpriu essa vontade, não parcialmente, não quase completamente, mas ele a cumpriu totalmente, e ele, sim, é modelo para nós. Igreja que segue Cristo. Então, eu te faço duas perguntas. Qual foi a última vez que você queria muito fazer uma coisa, mas você não... Qual foi a última vez que você queria muito fazer uma coisa,

Mas você sabia que Deus queria, que era a vontade de Deus? Então, porque era a vontade de Deus, você fez. Me lembro uma vez, um pastor, professor, nos dizendo assim: para o Senhor não existe não. E quando eu ouvi aquilo, eu pensei: como assim? Então quer dizer que eu só tenho que dizer sim o tempo todo? Então quer dizer que eu não posso ter a minha própria opinião? Mas hoje, eu compreendo perfeitamente que quando digo sim para o Senhor, eu não estou dizendo necessariamente não a mim, mas estou dizendo sim para o meu maior bem. Porque quem é que sabe o nosso bem de fato, se não Deus? É por isso que Jesus nos ensinou a fazer a seguinte oração: venha o teu reino. Não o meu reino. Que se estabeleça na minha casa, não o meu reino. Não que seja sempre feito o que eu quero. Que se estabeleça na minha igreja, não o meu reino. Que se estabeleça nas áreas da minha vida, não o meu reino, mas venha o teu reino. E seja feita a tua vontade, assim na terra como no céu. Você quer um pouquinho mais de céu na sua vida? Então faça essa oração: venha o teu reino. Seja feita a tua vontade, assim na terra como no céu. Porque aonde a vontade de Deus é feita, aí chega o céu. Porque o reino de Deus é o reino do céu. Você sabe por que o céu é céu? O céu é céu não é porque tem rua de ouro e de cristal, não. O céu é céu porque lá a vontade de Deus é feita de forma perfeita e completa, como Jesus fez. É por isso que o céu é céu. Venha o teu reino e seja feita a tua vontade, aqui na terra, como no céu. Porque quando a vontade de Deus for feita na terra, como é feita no céu, a terra vai ser céu. Novos céus e nova terra. O que a gente vê nesse retrato? A gente vê a centralidade de Cristo. Porque quem está no centro desta passagem não é o Jordão, não é João Batista, não é o batismo para a gente ficar discutindo como foi esse batismo. Quem está no centro é Cristo. Porque Deus fez de Jesus Cristo não só o centro desta passagem, mas Deus fez de Jesus o centro de todas as coisas. Deus estabeleceu Jesus como centro de toda a sua criação. Foi por meio dele que todas as coisas foram criadas, e todas as coisas subsistem por meio dele e são para ele, convergem para ele. Efésios capítulo 1:10, o apóstolo Paulo vai dizer assim, que Deus fez fazer convergir em Cristo. Não algumas coisas, não a maioria das coisas, mas todas as coisas, tanto as que estão no céu, quanto as que estão na terra. De forma que aquilo que não converge para Jesus, não converge para Cristo, é como um planeta que sai da sua órbita, cujo centro é o Sol, e então se perde. Tudo que não converge para Jesus perde o sentido e se perde sem sentido, como esse planeta que saiu da sua órbita e agora

se torna um astro errante. Errante pelo universo, vagando e vagando e vagando sem sentido. Tem muita gente que está andando assim, vagando, vagando, sem sentido, sem um centro, sem ter Cristo como centro para onde converge todas as coisas. Por isso que, para que isso não aconteça, a gente precisa ter Jesus como centro de duas coisas importantes. Primeiro, a gente precisa ter Cristo Jesus como centro da nossa Bíblia. Muitas atrocidades já foram feitas em nome da Bíblia, usando a Bíblia. Muitas seitas das mais loucas surgiram usando a Bíblia. Pega lá os livrinhos deles, tem tudo base bíblica. E o indouto, se começar a ler, vai achar, é tudo na Bíblia. Por quê? Porque a gente não pode cometer o erro, irmãos, de ler a Bíblia independente de Jesus. Jesus é o centro das Escrituras. O Antigo Testamento converge para ele, o Novo Testamento converge para ele. Se tirar Jesus do centro, fica um monte de texto tudo separado, e você pode fazer o que quiser, costurando o que quiser. Então, para nós, não basta dizer, não, mas isso está na Bíblia, e daí que está na Bíblia? Eu quero saber o que Jesus disse a respeito disso que está na Bíblia. Eu quero saber como é que isso se cumpriu em Jesus. Qual é a relação disso com Jesus? O que Jesus disse a respeito disso que está na Bíblia? Como Jesus viveu isso que está na Bíblia? Como isso se cumpriu em Cristo? O que está na Bíblia? Porque senão a gente pega lá o Antigo Testamento e diz assim, ó, é olho por olho, dente por dente. Mão por mão, pé por pé, ou seja, bateu, levou. Mas o que, que Jesus disse a respeito disso? Ouviste o que foste dito, olho por olho, dente por dente, mas eu vos digo o quê? Esses versículos a gente não decora, né? Se alguém lhe ferir numa face, oferece a outra. O que, que Jesus está nos dizendo aqui? Olha, vai fazer menos mal para você receber duas vezes o mal do que fazer uma. Porque o mal faz mal para quem o recebe, mas faz infinitamente mais para quem o faz. Porque vai deformando a sua alma. De forma que chega uma hora, a pessoa já não se reconhece. O mal destrói quem o faz. E o mal não te vence quando ele te faz mal. O mal te vence quando ele faz você ser como ele. Por isso, não se deixe vencer pelo mal, mas vence o mal com o bem. Porque senão a gente vai lá e pega assim na Bíblia, ó, aqui, ó, está na Bíblia. É para apedrejar esse tipo de pessoa. É para tacar pedra. Ok, mas o que, que Jesus disse a respeito disso? Aquele que não tiver pecado, seja o primeiro. Seja o primeiro. Quem é aqui que vai atacar a pedra? Senão a gente pega lá, olha, o nome de Deus é Jeová. Mas como foi que Jesus nos ensinou mesmo a chamar Deus? Pai nosso que está nos céus. Então,
Louvado seja pelos muitos nomes que foram revelados na Bíblia a respeito de Deus, pois nos ensina os seus atributos. Louvado seja Deus por isto. Mas eu sou seguidor de Jesus. Eu vou chamar Deus de Pai. E é claro que Jesus precisa ser não só o centro da nossa Bíblia, mas o centro da nossa vida. Eu sei que é bem difundida essa ideia de que aquela escala, aquela hierarquia de valores, não, primeiro tem que estar Deus, depois a família, depois a igreja, depois isso, depois isso, depois isso. Depois isso. Ok. Mas quando eu olho para o Novo Testamento, eu não vejo esse tipo de hierarquia. O que eu vejo é Jesus no centro e todas as outras coisas ao redor dele. Todas as áreas da vida. Porque Ele é o Senhor. E é Ele no centro que vai nos dizer a cada tempo o que precisa ser priorizado para que tudo seja abençoado. Ou sabemos administrar melhor do que Ele a nossa vida? Eu lembro de uma mocinha, um dia chegou para mim e disse assim, sabe, pastor, eu estava assim no meu quarto e aí de repente eu entendi uma coisa. Eu olhei assim e fiquei pensando, por que a lâmpada tem que estar no centro do teto? E eu pensei assim, puxa, é por isso que Jesus precisa estar no centro da minha vida, para que todas as outras áreas fiquem iluminadas. Iluminadas pela luz de Jesus. A minha vida familiar, a minha vida conjugal, a minha vida financeira e a minha vida espiritual, a minha vida profissional, enfim, Jesus no centro. Tudo que for para o centro é autodestruído. Assim como o sol precisa estar no centro para que tenha vida na terra, a terra não pode assumir o centro, o lugar do sol. Loucos seremos se colocarmos qualquer coisa no centro. Tem uma área da sua vida que é muito importante para você? Não coloque no centro. Deixe Jesus no centro. Porque é Jesus no centro que Ele vai abençoar tudo. Inclusive isso que você mais ama. Não faça disso um ídolo. Porque tudo aquilo que se torna ídolo, uma hora é destruído por você mesmo. Por você mesmo. Você não sabe amar mais isso do que Jesus. E terceiro, irmãos, quando a gente olha para esse retrato, a gente vê o poder do Espírito. Não existe igreja sem o Espírito. Mas se fosse possível, seria como uma igreja morta. Uma igreja que não tem o Espírito é uma igreja morta, porque o Espírito é o seu sopro que dá vida. Se fosse possível uma igreja sem o Espírito, seria como um corpo sem alma, um corpo sem o próprio Espírito. Veja que o céu se abre e o Espírito de Deus desce como uma pomba vindo sobre Jesus. Interessante. E o interessante é que o ministério de Jesus só começa depois disso. Antes disso, não teve ministério de Jesus. Antes disso, Jesus teve uma vida comum, como qualquer outro homem judeu da Palestina do primeiro século. Tanto é que quando ele começa a pregar com poder, a operar maravilhas, aqueles que o conheciam diziam, mas isso aí não é Jesus, o filho de José, o carpinteiro? E os seus irmãos e as suas irmãs não estão aqui conosco? De onde que vem essa sabedoria? De onde que vem todas essas coisas? Por quê? Porque quando Jesus encarnou,
ele não deixou de ser Deus. Mas na sua forma humana, ele se absteve de usar os seus poderes de forma independente de Deus, de forma que ele precisava orar. Você já parou para pensar por que Jesus precisava orar? Então por que precisava orar? Ele disse assim: eu não posso fazer nada se eu não ver o meu pai fazendo. Precisava orar para saber qual é o próximo passo, pai. Eu não posso fazer nada sem ver o Senhor fazendo primeiro. Senhor, daqui a pouquinho eu vou falar lá para aquele grupo de pessoas, o que é para eu falar para elas? Aí elas vinham ouvir ele dizer: as palavras que eu digo não são minhas, são as palavras do meu pai. E ele precisava, assim, de ter o Espírito Santo sobre ele para poder operar com poder, porque ele se tornou totalmente dependente do Espírito de Deus, do Pai, como ele diz mesmo em Lucas 4, 18, 19, o Espírito do Senhor está sobre mim, porque me ungiu para anunciar boas novas aos pobres, enviou-me para proclamar libertação aos presos e restauração de vista aos cegos, para pôr em liberdade os oprimidos e para proclamar o ano aceitável do Senhor. Tem alguns que, para explicar para a gente isso, usam a analogia do passarinho com as asas amarradas. Claro que não é nenhuma ilustração, nenhuma figura para nos dar uma analogia, é perfeita. Porque Cristo é infinito, mas nos ajuda. Fala sobre o passarinho com as asas amarradas. Um passarinho com as asas amarradas pode voar? Mas deixou de ser passarinho? Não. Então Jesus não quis usar os seus poderes quando, por ele mesmo, quando encarnado, mas dependeu do Espírito Santo operando sobre ele. Por isso a importância dessa passagem, o Espírito vindo pousar sobre ele, e a partir de agora começa o ministério. E interessante é que o mesmo acontece com a igreja. Jesus só manda os discípulos para o ministério de fazer discípulos de todas as nações, de ser suas testemunhas, mas esperem até que do alto sejam revestidos de poder. O Espírito Santo virá sobre vós, sereis revestidos de poder, então sereis as minhas testemunhas em Jerusalém, na Judéia, Samaria, até os confins da terra. Então, irmão, sem o Espírito de Deus, sabe o que a gente faz? Só carnalidades, em nome de Jesus. A gente precisa do Espírito sobre a nossa vida, nos enchendo e repousando sobre nós. Agora, saiba de uma coisa. Quando a gente pede mais do Espírito, pode vir a tentação. Para saber se a gente de fato quer mais do Espírito, ou se a gente quer é outra coisa. Mas depois que é vencida a tentação, aí vem mais do Espírito. Veja que é só depois que Jesus vence a tentação no deserto, levado pelo Espírito, é que começa o ministério. E uma segunda coisa, às vezes a gente acha assim que ser cheio do Espírito é fazer maravilhas, é fazer grandes coisas, é fazer coisas sobrenaturais. Isso é ser cheio do Espírito. Mas às vezes o Espírito Santo, dominando a sua vida, te enchendo, te cobrindo, pode te levar a lavar uma louça.
para aliviar o trabalho da tua esposa. Pode te levar a contar uma história da Bíblia para uma criança. Pode te levar a dar uma carona para um irmão em necessidade. Porque não foi esse mesmo espírito que esteve sobre Jesus que o levou a fazer tão grandes coisas? E teve, talvez a maior delas, ele sendo quem era, Senhor, lavar os pés dos discípulos? Ou essas coisas são pequenas demais para o nosso orgulho? Interessante que quando a gente faz um serviço simples para alguém, é aí que a gente fica mais parecido com Jesus. É aí que a gente fica mais parecidos com Jesus. Então, irmãos, soberania de Deus, centralidade de Cristo, o poder do Espírito. Esses três aspectos da presença triuna de Deus. É isso que eu peço para a nossa igreja em nome de Jesus. Agora, não é só um pastor que precisa querer. Porque a igreja não é um pastor. A igreja somos nós. Então, quem aqui hoje gostaria de pedir: Deus, reina sobre a minha vida. Reina, venha o reino do céu sobre a minha vida, para que eu experimente mais do céu na minha vida. Pode reinar, Senhor, reina na minha vida. Eu me rendo ao Senhor. Pode reinar. Qual é a tua vontade sobre essa questão? Qual é a sua vontade sobre essa situação? Basta que o Senhor fale. Basta que o Senhor me ajude a entender. Estou aqui para fazer a sua vontade. Quem aqui hoje quer esse quebrantamento de alma e de coração? Quem aqui hoje gostaria de orar assim: Senhor, eu saio do centro. Eu saio do centro. Porque eu estou morrendo nessa posição. Eu estou sucumbindo nessa posição que não é minha. E junto comigo, as áreas da minha vida, assume o centro, Jesus. E me ajuda a fazer e convergir todas as coisas ao Senhor que é o centro. Quem aqui gostaria de orar assim: Senhor, eu já tenho o Espírito Santo. Desde que eu criei em Cristo, eu recebi, louvado seja o Senhor por isso, Ele me selou, sou teu.

0: Gabriela Rocha.
1: Em cada música sempre tem uma mensagem para o meu, para o seu coração. Bom dia. Aqui é Rádio Paulista Online, 8 horas e 41 minutos, não é? Eu tenho aqui várias pessoas pedindo Bíblia, né? Nós entramos aqui num canal, especialmente os Gideões, e nós falamos aqui, né? Eu fiz algumas apresentações ali com os Gideões, levando Bíblia, né? E nós fizemos algum tempo, mas por medida de força, de tempo, uma série de coisas, eu não pude continuar. Então, agora eu vejo ali pessoas pedindo Bíblia, tá? Pedindo Bíblia. Eu queria uma Biblinha, um disse, né? A outra disse, eu quero uma Bíblia, eu preciso de uma Bíblia. Ela não tem. Acho que nem evangélica ela é, ela está pedindo. E mais um. Por que que mudaram o nome da Bíblia? Ele falou, olha só, hein? Não, como mudou o nome da Bíblia? Agora é só Bíblia, está escrito, só Bíblia. Não tem mais Bíblia Sagrada escrito na Bíblia? Aí eu tenho que mandar resposta para ele. Não, continua, a Bíblia é sagrada. A Bíblia é sagrada, está escrito, né? Se não colocaram aí a Bíblia Sagrada, porque achando que estão podendo, né? Agora, é interessante, nós precisamos fazer o trabalho que foi a nós confiados, né? Nós precisamos fazer, alguém tem que se interessar por isso e também agir, falar o amor de Deus com essas pessoas que estão precisando, estão sedenta, né, de ter Jesus Cristo em seus corações. E eu fico muito feliz que as pessoas estejam procurando, né, porque elas vão achar, elas vão encontrar com certeza com o Senhor Jesus Cristo. Uma alegria, uma satisfação, tá? Até músicas, né, músicas que falam desse tema. O lado sagrado das circunstâncias. Na Bíblia, no livro de Romanos, no capítulo 8, versículo 28, no Novo Testamento, para quem não sabe, né? Tem muita gente que não sabe, que não conhece a Bíblia, né? Não tem um exemplar da palavra de Deus, por isso nós falamos, aonde é que está? O livro de Romanos, capítulo 8, versículo 28, está registrado: todas as coisas cooperam para o bem daqueles que amam a Deus. Todas as coisas, né? Todas as coisas cooperam para o bem daqueles que amam a Deus. E aqui está registrado corretamente, né? Todas as coisas cooperam para o bem daqueles que amam a Deus. É Deus quem ordena as circunstâncias da vida de seus servos. É Deus quem ordena as circunstâncias da vida de seus servos. Na vida deles não acontece nada por acaso. Se você captou a mensagem, é muito importante, viu? Tá? Você que talvez não seja um crente em Cristo Jesus, você que fala, eu sou crente, né? Mas eu não leio a Bíblia, é difícil, eu aceitei lá na igreja, mas eu ainda não tenho o exemplar da palavra de Deus, está lá em Romanos capítulo 8, versículo 28. É Deus quem ordena as circunstâncias da vida de seus servos. Na vida deles não acontece nada por acaso. Deus, na sua providência, nos coloca em circunstâncias que não conseguimos compreender, tá? Olha, eu tenho que repetir isso. Deus, na sua providência, nos coloca em circunstâncias que não conseguimos compreender, mas o Espírito de Deus as compreende. É isso mesmo, o Espírito de Deus as compreende. Deus nos coloca em tais lugares entre tais pessoas e em tais condições, a fim de que o Espírito que está em nós interceda de maneira particular. Nunca interfira nas circunstâncias, dizendo: aqui sou eu quem vai tomar as providências. Petulância, né? Aqui sou eu quem vai tomar as providências. Preciso tomar cuidado aqui, resguardar-me ali. Todas as nossas circunstâncias estão nas mãos de Deus. Portanto, nunca considere estranhas as circunstâncias em que você se encontra. Seu dever na oração não é interceder com gemido, mas aproveitar as circunstâncias comuns e ajudar as pessoas entre as quais Deus, em sua providência, o coloca para levá-las perante o trono de Deus, dando ao Espírito que está em você oportunidade de interceder por elas. Dessa maneira, Deus vai alcançar o mundo inteiro através dos seus servos. Estarei dificultando a obra do Espírito Santo com a minha indefinição ou com tentativas de fazer essa obra no lugar dele? As circunstâncias em que me encontro e as pessoas ao meu redor são o lado humano da intercessão? Tenho que fazer de minha vida um templo do Espírito Santo, e então, à medida em que apresento as pessoas diante de Deus, o Espírito Santo intercede por ela. Entendeu direitinho? Hã? Tenho que fazer de minha vida um templo do Espírito Santo, que muitas vezes nós, os crentes, eles deixam de lado, ele esquece por um momento ou por um tempo, né? Tenho que fazer da minha vida um templo do Espírito Santo, tá? Você tem o Espírito Santo e então, à medida em que apresento as pessoas diante de Deus, o Espírito Santo intercede por ela. As intercessões de outras pessoas nunca podem ser as minhas, e as minhas intercessões nunca podem ser as delas. O Espírito Santo intercede em cada vida. Sem essa intercessão, alguém ficará empobrecido espiritualmente, tá? Olha lá, o Espírito Santo intercede a cada vida. Sem essa intercessão, alguém ficará empobrecido espiritualmente. É muito importante que a gente esteja ouvindo e lembrando também os nossos irmãos, né? Nós temos aqui a rádio, não é? E essa rádio, ela tem que ser usada, inclusive, né? Inclusive em todos os sentidos, para a honra e glória do Senhor. E você tem que entender isso, né? E ter ali um comprometimento com o Senhor, saber de quem você é. Estarei dificultando a obra do Espírito Santo com a minha indefinição ou com tentativas de fazer essa obra no lugar dele. E aí, hein? Dá para responder? E a rádio está falando com você. A rádio, a luz da palavra de Deus, como diz ali o pastor Ricardo Aracaque, que é titular da primeira Igreja Batista do Brás, né? Ele, como servo do Senhor, está trazendo a luz da palavra de Deus. E nós precisamos entender, né? Não é somente ficar ouvindo. Ah, que mensagem bonita. Ai, que mensagem assim. Que mensagem daquele jeito. Muito legal. Entendi tudo direitinho. E daqui a pouco esquece tudo, né? Ou você, né, se enquadra naquilo que Deus deseja, ou você, né, é mais um no meio da multidão, tá? Eu não estou dizendo que você vai deixar de ser crente. Não é isso, não. É preciso compreensão. Tem crente que vai, é só domingo que ele é crente. É só domingo. Mas durante a semana, Ele não quer saber. Não, eu já vou na igreja, rapaz. Eu já vou na igreja todo domingo. Eu coopero, faço isso, faço aquilo, né? Mas e quando aparece, né, algo diferente em sua vida? Por exemplo, né, uma pessoa precisando de uma palavra amiga, tá? Você vai ficar quietinho? Não, não é comigo? Não, não é comigo. É, peça a Deus, viu? Peça ao Senhor. Às vezes, essas pessoas são colocadas pertinho de cada um de nós, né? Deus olha assim e fala: vamos, rapaz, vamos, vamos, filha. Ele diz a você: converse com ela, fala da palavra de Deus, mostra de quem você é, mostra que você tem o Espírito Santo do Senhor, como diz aqui, que maravilha, tenho que fazer da minha vida um templo do Espírito Santo, tá? À medida que você faz aquilo que é certo e correto e tem o Espírito Santo, você, agora sim, agora é uma pessoa diferenciada, você está sempre, sempre com o Senhor em sua vida, tá? Sempre. Agora, é necessário que você, muitas vezes, né, deixa de fazer, né, aquilo que o mundo está fazendo. Ah, não, eu tenho que trabalhar, eu tenho que fazer, eu tenho que pegar o ônibus, eu tenho que fazer isso, tenho que fazer aquilo, e vai fazendo, e vai fazendo, e vai fazendo, esquece do principal, né? Você pode fazer tudo isso que eu falei aqui agora, se você entendeu, que você entendeu, que eu vou fazer, que eu aconteço, que eu faço, mas em primeiro lugar, buscar o Senhor em sua vida, e o Espírito Santo vai usá-lo, vai usá-la com certeza para grandes coisas, né? De acordo com a vontade do Pai. Tá bom? Bom dia. 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Muito obrigado por você estar aí em sintonia.

0: É muito importante isso daí. Tem um irmão aqui que diz o seguinte: olha só, por que não é mais Bíblia Sagrada e somente Bíblia? Tá, está faltando informação a ele. Você precisa dar também a informação correta a ele. Ok? Tá? Ela continua, a Bíblia Sagrada. Mais uma vez falando, falamos anteriormente e agora de novo. Tem um outro irmão, Vanderlei Luvizeto, né? Onde comprar essas biblinhas? Está falando aí dos Gideões. Tá? Entra aí no site dos Gideões, né? E faça uma pergunta a eles. Com certeza eles vão enviar a você a Bíblia, com certeza, porque eles querem fazer isso. É, e agora você se interessou, e é muito importante, Vanderlei Luvizeto, onde comprar essas biblinhas, né? Que legal. Agora, o Rony Feliz é o nome dele, por que não é mais Bíblia Sagrada e somente Bíblia, tá? Agora tem mais uma aqui, olha, eu preciso saber, preciso conhecer, gostaria de ter uma Bíblia. Olha, Fátima Espíndola. Ah, agora sim. Gostaria de ter uma Bíblia, tá vendo? Onde é que ela vai encontrar? Hã? Com o povo de Deus, em algum lugar alguém vai enviar a ela. Gostaria de ter uma Bíblia. Fátima Espíndola, eita, é Cunabara, Fátima Espíndola Cunabara, tá? Então você vai abrir aí o seu celular, vai colocar e falar assim: ó, pode ficar tranquilo, eu vou arranjar uma Bíblia para você. Ah, ele falou lá na rádio e eu ouvi direitinho, e eu quero que você tenha uma Bíblia, com certeza, que legal, né? muito bom ter Jesus no coração. Tem uma musiquinha que fala, né? É muito bom ter Jesus no coração, né? Eu lembro, foi na minha conversão, há mais de 40 anos atrás, né? Eu ouvia esta canção, é muito bom ter Jesus no coração. E aquilo ali, ó, me chamava a atenção. Veja você como é que é, né? O trabalho na igreja. Que maravilha, né? A maneira de crer. Crês isto? Aonde é que nós encontramos, hein? João capítulo 11, versículo 26. Onde é que está João? No Velho, no Novo Testamento? Você vai ficar sabendo agora. João está no Novo Testamento, viu? João capítulo 11, versículo 26. Crês isto? Marta, cria no poder de que Jesus Cristo dispunha. É? Cria que se ele estivesse presente, poderia ter curado o irmão dela. Também cria que Jesus desfrutava de uma intimidade peculiar com Deus e que tudo o que pedisse a ele, Deus faria. Todavia, Marta precisava ter uma comunhão íntima com Jesus, pois a crença dela só enxergava uma ressurreição futura. Jesus foi conduzindo-a até que a sua crença se tornou um fato pessoal e então lentamente transformou-se numa herança particular. Sim, Senhor, eu tenho crido que tu és o Cristo. Tá aqui, olha. Agora, há algo semelhante a isso na maneira pela qual o Senhor a trata. Será que Jesus está instruindo a fim de ter uma intimidade pessoal com ele? Desde que ele insista na pergunta, crês isto? Qual é a dúvida que o persegue? Você tem chegado, como Marta, a um momento crítico de sua vida pelo qual sua crença esteja prestes a transformar-se em fé pessoal? Isso não ocorrerá enquanto você não tiver um forte interesse despertado por um problema pessoal. Crer é comprometer-se. Crer é comprometer-se, né? Agora, numa convicção mental, comprometer-me, aí, é, comprometer-me com ela e rejeito tudo que se opõe a essa convicção, aqui está a grande mensagem, não é? Uma convicção pessoal, comprometo a minha moral com este modo de crer e me recuso a fazer concessões a qualquer outro. E na fé particular, comprometo-me espiritualmente com Jesus Cristo e tomo a deliberação de que nesse compromisso serei dominado somente pelo Senhor. Quando me ponho face a face com Jesus Cristo e ele me pergunta, crês isto? Descubro que a fé é tão natural quanto o respirar. E fico pasmado ao perceber como fui tolo por não ter confiado nele antes. Tá? É, aí você entendeu a mensagem especial, a mensagem que vem do coração do nosso Deus para os nossos corações. E aí, hein? Como é que você lida com isso? Agora é com você, hein? 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
1: Tem compaixão de mim, Senhor, porque eu me sinto debilitado. Sara-me, Senhor, porque os meus ossos estão abalados. Também a minha alma está profundamente perturbada. Mas tu, Senhor, até quando? Volta-te, Senhor, e livra minha alma. Salva-me por tua graça, pois na morte não há recordação de ti. No sepulcro, quem te dará louvor? Estou cansada de tanto gemer. Todas as noites faço nadar o meu leito e minhas lágrimas o alago. Meus olhos de mágoa se acham amortecidos. Envelhecem por causa de todos os meus adversários. Apartai-vos de mim, todos os que praticais a iniquidade. Porque o Senhor ouviu a voz do meu lamento. O Senhor ouviu a minha súplica. O Senhor acolhe a minha oração. Envergonhem-se e sejam sobremodo perturbados todos os meus inimigos. Retire-se de súbito, cobertos de vexame. Salmo 6, 2 a 10.

Filha Vera Lúcia, obrigado, obrigado, tá? Oba! Olha, o Hospital Missionário atende mais de 800 vítimas de terremoto na Venezuela. O Senhor nos trouxe até aqui, pregamos Jesus em ações. Veja você, Hospital Missionário atende mais de 800 vítimas do terremoto na Venezuela. Você pode ter certeza que em algum lugar, que tem um acontecimento como esse, né? Terremotos e outras coisas, mas tem o povo de Deus ali trabalhando, ajudando, com certeza. Com certeza. Como é bom isso, como é bom, né? A Bíblia nos ensina, né? A palavra de Deus nos ensina, se tu uma bênção. Se tu uma bênção, está dizendo para mim, rapaz, você tem que ser uma bênção, você tem que fazer algo em prol das pessoas deste mundo que estão em trevas. Você precisa. Por quê? Porque Ele está fazendo, o nosso Pai está fazendo até hoje. Jesus está a serviço daqueles que clamam a Ele, com certeza, e Ele não desiste, Ele não para, Ele vem, tá? Ah, que alegria, que satisfação. Se você parar, pronto, tá, está tudo acabado. Então, para quê? Para quê que nós vamos estar aqui, né? Para quê? O que que nós vamos fazer aqui? É interessante. E aí, as músicas que nós apresentamos, nós estamos fazendo aqui, nós estamos trazendo uma mensagem especial. Quando penso em desistir, porque tem muita gente querendo desistir mesmo, viu? Querendo dizer, ah, eu não vou mais na igreja, não vou. Eu tenho que dormir, gente, eu trabalho muito durante a semana, fim de semana eu tenho que dormir. E é assim que eu vejo, viu? Eu saio bem cedinho, mas bem cedinho mesmo, para ir à igreja todos os domingos, né? Porque durante a semana tem afazeres que não dá para fazer, para realizar. E nós temos que fazer o quê? Nós temos que fazer o quê? Quando dá, você deve fazer acontecer, ir à igreja. E eu

vejo assim, bem cedinho de manhã, todo mundo dormindo domingo de manhã. Eu gostaria de ver as ruas cheias, as pessoas saindo de carro para ir à igreja, as igrejas, né? Bem cedinho, todos nós somos servos do Senhor e como tal nós devemos nos portar, né? Não é mesmo? Agora, dormir no dia em que devemos louvar e bendizer o nome do Senhor, eu chego bem antes mesmo, chego bem antes ali na igreja, eu oro, a primeira coisa que eu faço, eu oro, Senhor, e que maravilha, né? Ter o prazer de estar na casa do tesouro, né? A casa do Senhor. E ali você vai receber as bênçãos, né? A alegria vai tomar conta do seu coração. Levante bem cedinho, toma o seu banho tranquilo, se apronta, se arruma, toma o seu cafezinho e, ó, pra igreja, tá? Dormir, você dorme de noite? Dormir, você tem a noite inteira para dormir, rapaz. A noite você dorme, você descansa, mas domingo é dia do Senhor, tá? Aqui, ó, está fazendo hospital missionário, atende mais de 800 vítimas de terremoto na Venezuela, tá? Nós temos a nossa carreta missionária, as igrejas batistas, né, ela tem uma carreta missionária que roda esse país, né, de fora a fora, rodando, prestando assistência, né, com dentistas, com médicos, com várias atividades, né? E é isso que importa. E você pode verificar isso, né? Ah, nas estradas por aí você vai ver ali a fotografia e a marca lá, Igreja Batista, né? Fazendo missões, tudo isso você vê escrito no caminhão, aquele gigante, né? Aquele gigante andando pelas estradas do Brasil, evangelizando e indo aonde é preciso ir, realmente fazendo, acontecendo, que maravilha, né? Muito bom, porque é um mandamento do Senhor, nós não podemos parar, ficar o quê? Parados em inanição, e quem que vai fazer a obra? Quem vai realizar a obra? O seu Senhor está realizando dia a dia em nós. Ele está fazendo a obra através de nós. Agora, quando eu vejo uma coisa, né, diferente, aí eu fico preocupado, por que que nós vamos avançar por um lado estranho? Nós precisamos evangelizar. Nós precisamos cuidar das pessoas. Essa incumbência, né? Essa incumbência é nossa. Nós precisamos fazer. Nós precisamos mostrar ao mundo, né? O mundo está ávido pela palavra de Deus. Está querendo, está buscando, porque o mundo está difícil, hein? O mundo está difícil. Cada vez fica mais difícil. Cada vez tem mais terremotos, eu não sei, eu nunca vi isso na minha vida. Sempre... vivendo cada vez mais terremotos para lá, terremotos para cá, e é um aviso, eu acho que é um aviso do Senhor, falando assim, prepara-te para te encontrar com o teu Deus, prepara-te, né? É um aviso, eu não sei quando isso vai acontecer, a volta de Jesus Cristo, mas a gente já fica aí, ó, fica... de que, né? Minha mente já pende para esse lado. A gente sabe o que vai acontecer quando Jesus Cristo voltar. Ai, daquele que não tiver Jesus Cristo no coração, né? E ele não tem prazer na morte de ninguém. Ele quer é salvar. Esse é o objetivo do nosso Deus. Maravilhoso. E você, hein? E você? Não esqueça, hein? A igreja, domingo. Domingo bem cedinho, né? Eu gostaria de estar lá em todas as atividades da igreja, mas infelizmente não posso, né? Não posso. Uma série de coisas, né? E eu não posso, né? Eu gostaria de estar lá, com certeza, participar de todos os eventos ali da igreja, que é uma maravilha.
A igreja é uma bênção. Obrigado, pastor Ricardo Aracaki, por ser titular da Igreja Batista do Brasil. Obrigado por suas mensagens aqui na Rádio Paulista, falando do amor de Deus em todo o tempo.

em cada música. Sempre, sempre tem uma mensagem para o meu, para o seu coração. A próxima música, Só em Pensar em Ti, Jesus. Coral Jovem do Rio de Janeiro. Só em Pensar em Ti, Jesus. Uma música que eu amo. É muito importante, né? Tem músicas que agrada, né? Tem músicas que falam do amor de Deus, que mexe com a gente mesmo e faz a gente sentir, né, aquela alegria no coração. É muito bom ter Jesus Cristo no coração. É diferente quem tem, viu? É diferente quem tem Jesus Cristo no coração. Completamente. Você pode buscar aí pelo mundo afora as coisas boas deste mundo, mas nada se compara com Jesus Cristo, em ter Jesus Cristo no coração. O incomparável poder da oração, tá? Você já orou hoje, já? Hã? Tem gente que passa uma vida inteira e não sabe o que é oração. Hã? Tem gente que vive por aí, pelo mundo afora, e não sabe o que é oração. O incomparável poder da oração. Romanos, na Bíblia, no capítulo 8, versículo 26, nós encontramos: não sabemos orar como convém, mas o mesmo Espírito intercede por nós sobremaneira com gemidos inexprimíveis. Não sabemos orar como convém, mas o mesmo Espírito intercede por nós sobremaneira com gemidos inexprimíveis. Mesmo que você não saiba, viu? Mesmo que você não saiba orar, não é? Mas se você tem a vontade de conversar com o Pai querido, é isso mesmo, a oração, uma conversa que você tem com o Pai, o nosso Deus maravilhoso. Você tem que fazer como Jesus fazia enquanto ele esteve aqui com a gente, né? Ah, eu posso falar isso mesmo conosco, né? E os discípulos estavam dormindo e eles dormiam porque eles andavam muito para lá, para cá, todos, né? Fazendo o trabalho que tinha que fazer. Jesus saía à noitinha, né, para um lugar especial, e ali, os dois, Pai e Filho, trocando as ideias, né? É isso mesmo, trocando as ideias. Ele, o Filho, orando: Pai querido, Pai de amor, meu Pai, eu te amo. E aquelas coisas todas. Jesus então saía para um lugar especial e ia orar, né? Por quê? Porque ele precisava, e nós precisamos também orar, né, a Deus, em nome de Jesus Cristo, que é muito importante. Se você não sabe, né, nós temos que orar em nome de Jesus Cristo. Você pode pedir o que você quiser de bom aí na sua vida. Pai, eu estou precisando de uma casa, Pai. Eu preciso, me ajude a ter a minha casa. Um exemplo, e no final da sua oração, quando você terminar a conversa com o Pai querido, em nome de Jesus Cristo, amém. Jesus diz: tudo que você pedir em meu nome vos será dado. É isso mesmo, tudo que você pedir no seu nome. Espera no tempo do Senhor. No tempo do Senhor você então vai receber. É isso que ele está dizendo. A oração não é uma brincadeira. A oração é algo sério que nós devemos ter comunhão com o nosso Pai amado em todo o tempo, seja onde for, dirigindo, andando na rua, trabalhando, estudando, né? Tudo que você vier fazer, lembra do teu Criador enquanto você pode achar. Lembra dele. Lembra, e que ele vai lembrar de você, com certeza, tá? Jamais, jamais ele vai te desamparar. Reconhecemos que o Espírito Santo nos capacita a orar, tá? Reconhecemos que o Espírito Santo nos capacita a orar. Sabemos o que é orar no Espírito,
Mas nem sempre compreendemos que o próprio Espírito Santo ora, tá? Olha lá, sabemos o que é orar no Espírito, mas nem sempre compreendemos que o próprio Espírito Santo ora em nós. Ora em nós com gemidos inexprimíveis. Quando nascemos de Deus e o Espírito de Deus passa a habitar em nós, Ele expressa por nós o inexprimível, tá? Ele, o Espírito em nós, segundo a vontade de Deus, é quem intercede pelos santos. E Deus sonda o nosso coração, não para saber quais são as nossas súplicas, mas para descobrir qual é a súplica do Espírito Santo. O Espírito de Deus precisa usar a natureza do cristão como um santuário para fazer a sua intercessão. O Espírito de Deus precisa usar a natureza do cristão para um santuário, para fazer também a sua intercessão. Vosso corpo é santuário do Espírito Santo. Entendeu isso ou não? Vosso corpo é santuário do Espírito Santo. E temos que zelar por isso, hein? Preste atenção. Quando Jesus purificou o templo, não permitia que alguém conduzisse qualquer utensílio pelo templo. O Espírito de Deus não consentirá que você use o seu corpo para os seus próprios interesses. Jesus expulsou violentamente do templo, né, os que ali vendiam e compravam e disse-lhes: a minha casa será chamada casa de oração. Vós, porém, a transformais em covil de salteadores. Tá? Veja só como é interessante isso. Jesus expulsou violentamente do templo os que ali vendiam e compravam e disse-lhes: a minha casa será chamada casa de oração. Vós, porém, a transformais em covil de salteadores. Será que reconhecemos que o nosso corpo é templo do Espírito Santo? E você, meu irmão, minha irmã, você lembra disso? Você está lembrado que isso é uma realidade? Será que reconhecemos que o nosso corpo é templo do Espírito Santo? Se assim o for, devemos ter o cuidado de mantê-lo sem mácula para ele. Temos que nos lembrar de que, embora nossa vida consciente seja apenas uma pequenina parte da nossa personalidade, devemos considerá-la santuário do Espírito Santo. Ele cuidará da parte inconsciente, da qual nada sabemos, mas cabe a nós cuidar da parte consciente, pois somos responsáveis por ela. Tá? Entendeu direitinho? Eu vou repetir essa última parte, e é muito interessante. Será que reconhecemos que o nosso corpo é templo do Espírito Santo? Dá para responder? Dá para você responder, você que ouve a Rádio Paulista? Se assim o for, devemos ter o cuidado de mantê-lo sem mácula para ele. Temos que nos lembrar de que, embora nossa vida consciente seja apenas uma pequenina parte da nossa personalidade, devemos considerá-la santuário do Espírito Santo. Ele cuidará da parte inconsciente da qual nada sabemos, mas cabe a nós cuidar da parte consciente, pois somos responsáveis por ela. Tá? Isso em todos os lugares que nós temos aí, né, que fazer, o realizar no dia, aí no seu trabalho, aí na sua mesa de trabalho, seja aí, né, na sua atividade de construir algo, né, a responsabilidade de ter aí um emprego e fazer o melhor para o Senhor, sabendo, né, que Ele está de olho em você, né? O dono lá da empresa, ele está e ele vai ver: mas esse rapaz é diferente,
essa moça é diferente, né? Ele tem que sentir isso em nós, né? E se um dia ele vier perguntar a você, por que você é assim, hein? Você é diferente. Eu tenho aqui 500 funcionários, mas eu, quando eu olho para você, eu vejo algo diferente. Né? Por quê? Você tem o Espírito Santo. O templo do Espírito Santo habita em você. Você é diferenciado. E aí, quando ele perguntar, né? É, você vai dizer, patrão, eu oro pelo Senhor todos os dias. Não é? Aí, a grande diferença. O que é que você acha que ele vai fazer? Hã? O que é que você acha que ele vai fazer? Aí, fica uma interrogação na mente dele, né? Tudo aquilo que ele pensava, né? Agora, agora tudo apareceu, tudo esclareceu. Ela tem um diferencial, ele tem um diferencial, né? E que maravilha, que maravilha. Nós precisamos, tá? Nós temos um Deus maravilhoso que nos acompanha em todos os momentos, né? Agora, ele é Deus. Ele quer nos abençoar. Quando ele vê a filha ou o filho fazendo algo extraordinário, né, para o reino desse Deus maravilhoso, o que acontece? Hã? O pai vai falar, ei, meu filho amado, como ele falou para Jesus, eis meu filho amado, nele eu me complazo, né? Ai, que maravilha, ele vai falar para você também do mesmo jeito, eu tenho prazer na vida desse meu filho, dessa minha filha, não é? Aqui, no mundo em que tudo está aí diferente, né? Diferente que o nosso Deus gostaria que estivesse. Mas nós devemos, eu e você, nos colocar verdadeiramente nas mãos do Senhor e lembrar em todo o tempo quem nós somos, quem você é. Hã? Reconhecemos que o Espírito Santo nos capacita a orar. Sabemos o que é orar no Espírito, mas nem sempre compreendemos que o próprio Espírito Santo ora, tá? Ora em nós com gemidos inexprimíveis. Quando nascemos de Deus e o Espírito de Deus passa a habitar em nós, ele expressa por nós, né? Por nós o inexprimível, tá? Tá aí. Uma mensagem especial para o meu, para o seu coração. 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

0: Já já o pastor Ricardo Aracaki estará trazendo mais uma mensagem. Ele que é titular da Primeira Igreja Batista do Brás, vai trazer mais uma mensagem para o meu, para o seu coração. Bom dia! Opa, é uma alegria, uma satisfação ter você aqui na Rádio Paulista Online. Agora me regozijo nos meus sofrimentos por vós e preencho o que resta das aflições de Cristo. No livro de Colossenses, capítulo 1, versículo 24, no Novo Testamento, na Bíblia, para quem não sabe, não é? Agora me regozijo nos meus sofrimentos por vós e preencho o que resta das aflições de Cristo. O obreiro cristão tem que estar tão identificado com o Senhor e com a realidade da redenção que se torne um intermediário espiritual pelo qual Deus constantemente transmita vida criativa. Olha só, hein? Olha o que está sendo colocado aqui, que é muito importante, né? Agora, não se trata da força de personalidade de alguém sobreposta à de outrem, mas da presença real de Cristo manifesta através da vida de seus servos. Quando pregamos os fatos históricos da vida e morte do Senhor, conforme narrados no Novo Testamento, nossas palavras produzem vida. Deus as usa com base na sua redenção para criar naqueles que as ouvem algo que de outra forma não pode ser criado. Se pregarmos os efeitos que a redenção provoca na vida humana, em lugar de manifestarmos a revelação de Jesus, o resultado, olha só, o resultado nos que ouvem não será o novo nascimento, mas apenas cultura espiritual. Veja você, hein? Tá? Se pregarmos os efeitos que a redenção provoca na vida humana, em lugar de manifestarmos a revelação de Jesus, o resultado nos que ouvem não será o novo nascimento, mas apenas cultura espiritual. O Espírito de Deus não pode testificar de tal pregação, porque ela pertence a outra esfera. Temos que nos manter em uma comunhão tão viva com Deus que, ao proclamarmos a sua verdade, Ele crie nas pessoas aquilo que só Ele pode criar. Que personalidade maravilhosa! Que homem fascinante! Que capacidade de percepção! Como o Evangelho pode operar no meio de tudo isso? Ele não pode ser transmitido porque a atração pessoal do homem está sempre em primeiro plano. Quando uma pessoa conquista os outros por sua personalidade, a atração que exercerá sobre eles será nesse sentido. Mas se ela estiver identificada com a personalidade do Senhor, então o interesse deles convergirá para que Jesus Cristo pode fazer. O perigo está em endeusar o homem, tá? O perigo está em endeusar o homem. Jesus diz que devemos exaltar só a Ele, tá? O perigo está, é verdade, viu? Muitas vezes até sem a gente perceber, né? Nós estamos endeusando aí o próprio homem, né? E Jesus vem e diz que devemos exaltar só a Ele, tá? Todo poder foi dado a Ele nos céus e na terra. Oh, Deus maravilhoso, Deus bendito, eu te amo. Agora sim, o pastor Ricardo Aracaki, titular da Primeira Igreja Batista do Brás, vai trazer uma mensagem toda especial para o meu coração e também para o seu coração, tá bom? Eu espero que você ouça a mensagem e aplique esta mensagem ao seu coração. Valeu?
1: Convido você também a abrir a sua Bíblia agora em Filipenses, capítulo de número 3. Corrigindo, capítulo 2, nós vamos ler do verso 19 até o versículo 28. Filipenses, capítulo 2, nós vamos ler do versículo 19 ao 28. Filipenses 2, 19 ao 28, que diz assim: espero no Senhor Jesus em breve vos enviar Timóteo, para que eu também me anime, recebendo notícias vossas, porque não tenho nenhum outro com esse mesmo sentimento que sinceramente cuide do vosso bem-estar, pois todos buscam o que é seu e não o que é de Cristo Jesus. Mas sabeis que ele deu provas de si e, como um filho ao lado do Pai, serviu comigo em favor do Evangelho. Assim espero enviá-lo logo que a minha situação seja definida. Mas confio no Senhor que também eu mesmo irei em breve. Contudo, achei necessário enviar-vos Epafrodito, meu irmão e cooperador, companheiro de lutas, a quem enviastes para me socorrer nas minhas necessidades, porque ele sentia saudades de todos vós e estava angustiado por saberdes que ele havia adoecido, pois ele de fato esteve doente, à beira da morte. Mas Deus se compadeceu dele, e não somente dele, mas também de mim, para que eu não tivesse uma tristeza após a outra. Por isso, eu o envio a vós com mais urgência, para que vos alegreis vendo outra vez, e assim eu tenha menos tristeza. Senhor, obrigado pela tua palavra. Obrigado porque o Senhor a inspirou, teu Espírito Santo a inspirou. Pedimos que este mesmo Espírito que inspirou o apóstolo Paulo a escrever estas palavras, venha agora iluminar a nossa mente para que estas palavras ganhem sentido, significado, lugar em cada coração, nas nossas mentes, e assim nos transforme para a tua glória. É a nossa oração, em nome de Jesus. Amém. Você tem passado por tristezas, experimentado tristezas? Todos nós experimentamos tristezas. Você pode ter certeza que não é o único. Mas há fases na vida que a gente passa por mais tristezas. Você sabe que a tristeza é um abatimento da alma, uma depressão do espírito, um pesar que toma conta do coração e parece descolorir a nossa percepção da vida. Parece que as cores da vida ficam desbotadas, se não cinzentas, se não mesmo em preto e branco. Agora, o que a Bíblia diz é que há pelo menos dois tipos de tristezas. Há a tristeza, segundo 2 Coríntios 7:10, que é a tristeza segundo o mundo, que traz a morte. Porque é a tristeza que vem pela desilusão do pecado. O pecado promete algo, mas entrega muito aquém, ou o inverso do que prometera, e o resultado é muito remorso, é muita tristeza, é muita vergonha. e leva à morte, porque o salário do pecado é a morte. Mas esse mesmo 2 Coríntios 7,10 vai dizer que há uma outra tristeza, que é a tristeza segundo Deus. E essa tristeza segundo Deus é produzida pelo Espírito para nos levar ao arrependimento. Verdadeiro arrependimento que, portanto, nos tira dos braços da morte e nos entrega de volta aos braços da vida. E, portanto, é uma tristeza boa, não é uma tristeza ruim, como vai dizer Eclesiastes 7,3, melhor é a tristeza do que o riso. É melhor ficar triste, arrependido, do que rindo longe de Deus, porque o rosto triste torna melhor o coração. Agora, se tem uma revelação das mais ternas da palavra de Deus a respeito desse tema, tristeza, é que Deus não é indiferente à tristeza dos tristes. Mas antes Deus se apieda, Deus se compadece, Deus tem compaixão de quem foi entristecido. Deus tem dó de quem está triste. E esse texto que lemos é um exemplo, porque Paulo está preso, mais uma vez está preso injustamente, devido à pregação do Evangelho. E você sabe que, nesse tempo, os prisioneiros precisavam contar com a solidariedade de amigos e de familiares para serem sustentados nas prisões. Se familiares, se amigos não se compadecessem e não se dispusessem a ajudar, eles não tinham o que comer, eles não teriam o que vestir, eles simplesmente ficariam presos. Então, uma igreja muito amada, muito apegada, muito próxima de Paulo, se compadece do apóstolo e envia um jovem de nome Epafrodito, com uma missão que se dividia em duas tarefas: primeiro, levar os mantimentos da igreja ao Paulo, para que ele pudesse comer, para que ele pudesse vestir, para que ele pudesse se cobrir, mas não apenas levar mantimentos, mas ficar com ele, o ajudando nas suas necessidades. Era possível. O Epafrodito, então, estaria com Paulo para ajudá-lo no seu tempo de prisão. Mas quem disse que era qualquer um que poderia suportar uma prisão romana? Quem disse que era qualquer um, como Paulo, que aguentava tamanha situação? Uma prisão sombria, uma prisão úmida, uma prisão fria, para não dizer suja. E ele adoece. Epafrodito adoece. E adoece mesmo. Ele fica à beira da morte. E o Paulo, que já tinha colecionado algumas tristezas, uma de estar preso novamente, injustamente, outras que não sabemos, só o coração dele sabia, e agora se aproximava mais uma tristeza, a morte de Epafrodito. Mas Deus se compadece dele e de Epafrodito, e como diz o próprio Paulo no versículo 27, pois ele, de fato, esteve doente à beira da morte. Mas Deus se compadeceu dele, e não somente dele, mas também de mim, para que eu não tivesse uma tristeza após a outra. Ou eu não tivesse tristeza sobre tristeza. É como se Paulo já estivesse carregando tristezas, fardos de tristeza, e aí então a vida vem agora lhe colocar mais uma tristeza, e grande. Mas Deus intervém, e é como se Deus dissesse: já chega. Já é suficiente de tristeza. Ele não vai suportar mais uma tristeza. E Deus, então, não permite mais uma tristeza sobre o seu apóstolo, para que ele não tivesse tristeza sobre tristeza. Então, a compaixão de Deus, irmãos, não se mostra no fato de nos eximir de toda e qualquer tristeza, mas a compaixão de Deus se mostra para conosco em não permitir que fiquemos tão tristes quanto poderíamos estar. Não permite que tenhamos tristezas além do que poderíamos suportar. Não permite que acumulemos na vida só tristezas, de forma que a vida seja tristeza sobre tristeza e mais tristezas, só tristeza. Como que Deus faz isso? Como Deus opera para que a nossa vida nessa terra, nossa breve vida, não seja apenas tristeza? Primeiro, Deus permite que experimentemos alegrias, mesmo em fases de grandes tristezas. O Paulo está aqui preso, e sabe qual é o tema predominante dessa carta, irmãos? A carta aos Filipenses? Quem vem aqui na escola bíblica sabe. É a carta do quê? Carta da alegria. Tema da carta é alegria, mas não alegria por não ter uma vida que tem tristeza. Mas muita alegria porque o servo de Deus aprendeu a não condicionar a sua atitude para com a vida a depender das circunstâncias. Mas, a despeito das circunstâncias, consegui enxergar as coisas boas que Deus, na sua infinita misericórdia, mesmo nessa fase de grande tristeza, tem derramado como graça. Então, ele vai falar de muitas alegrias. Ele vai falar que já aprendeu o segredo de viver contente em qualquer situação. Ele já disse assim, olha, não me importo se tem gente aí querendo me trazer tristeza, contanto que o evangelho está sendo anunciado, eu estou feliz. Ele vai dizer que esses irmãos são tão queridos para ele e que esses irmãos são motivos de alegria para ele. Ou seja, ele não fecha os olhos para os motivos de tristeza. Ele diz aqui, para que eu não tivesse tristeza sobre tristeza. Mas ele não fecha também os olhos para os motivos de alegria que Deus derrama sobre a sua vida. E talvez, se você olhar honestamente para a sua vida em retrospecto, você vai enxergar esse princípio, você vai ver assim, olha, naquela fase da minha vida, eu tive aquela grande tristeza. Mas, por outro lado, Deus não permitiu que aquela fase da minha vida fosse só tristeza. Naquela mesma fase, Ele permitiu aquela outra alegria que me consolou, que me animou, não permitiu que aquela fase fosse só sombras. Teve também luz, teve também colorido. Hoje, a irmã Zildinha me mandou uma foto. A foto dela com o netinho Matias, que saiu do hospital. E você sabe que a nossa irmã perdeu, mais ou menos recentemente, a filha. E ela estava tão feliz com o netinho, me mandou a foto, dando graças a Deus, sorrindo. Me fez lembrar a história de Noemi. Lembra como começa o livro de Ruth? O livro de Ruth começa com Noemi sofrendo três grandes tristezas. A morte do marido, a morte dos dois filhos. Ela, inclusive, quer se chamar depois de Mara, porque diz que a sua vida se tornou só amargor. Mas Deus, no meio daquele cotidiano aparentemente normal, estava trabalhando em favor dela. Não tinha se esquecido dela. E ela então termina o livro com um netinho no colo, que seria patriarca do rei Davi e, por consequência, do Senhor Jesus. Porque a vida, irmãos, tem tristezas? Tem tristezas. Tem bastante tristeza. Mas, pela misericórdia de Deus, a nossa vida não é só tristeza. Louvado seja o Senhor por isso. Que nos permite tristezas, mas não só tristezas. Ele nos permite também muitas alegrias. Louvado seja o Senhor. O que mais que Deus faz? Deus, na sua misericórdia, derrama alegrias, permite alegrias, mesmo em fases de grandes tristezas. E mais, na sua bondade, Ele, através das tristezas, nos prepara para grandes alegrias. Ele coroa o final de grandes tristezas com grandes alegrias. Estava conversando um tempo atrás com um pastor, falando para ele de uma provação que eu estava passando, e ele ouviu, e no final ele disse assim: puxa, então está para vir aí grandes bênçãos, hein? E no final ele disse assim: puxa, então está para vir aí grandes bênçãos.

Canaã, a terra que mana leite e mel. Depois da perseguição de Saul, o que veio? Coroação de Davi. Depois da morte de Jesus, que trouxe grande tristeza aos discípulos, o que veio? A sua ressurreição. Tem esse princípio. O Spurgeon vai, inclusive, dizer que nós estamos como atravessando um grande mar, num barquinho com Jesus, e às vezes o mar está revolto e estamos lá embaixo, mas por quê? Porque vai vir uma onda que vai nos colocar lá em cima. E claro, depois vem outra depressão. Mas, depois, estamos lá em cima. Até que chegamos no nosso porto seguro. Então, quando você estiver vivendo assim, uma grande provação, você tem um motivo para se alegrar. Você pode dizer assim, está vindo uma grande bênção. Está chegando uma grande bênção do Senhor. Porque a tristeza pode durar uma noite, Salmo 35. Mas a alegria vem pela manhã. Não tem noite que seja para sempre. Não tem tristeza que dure para sempre. Após a noite, vem a manhã. Bom, irmãos, diante de tudo isso que Deus faz, para que a nossa vida não seja só tristeza, Ele equilibra as coisas no meio das nossas fases de tristeza, nos permite alegrias, Ele nos promete alegrias grandes após fases de grandes tristezas. Então, persevere com Ele, fique firme com Ele. Quais seriam, assim, as nossas atitudes diante dessas verdades do Senhor, da palavra? Então, eu queria te dar algumas sugestões, alguns conselhos para você que talvez esteja passando por uma fase de grande tristeza, mas baseado nessas verdades da palavra, de um Deus que permite que tenhamos tristezas, mas não só tristezas. Então, a primeira atitude, irmão, que devemos ter, se isso tudo é verdade, é, abra os olhos. Pare só de ver as coisas ruins. Enxerga também as coisas boas que Deus está permitindo na sua vida, nessa fase que você está hoje. Porque sabe qual é o problema do muito melancólico? O muito melancólico, ou a muito melancólica, ele ou ela, eles têm muita dificuldade de ver o lado bom das coisas. Têm muita dificuldade de ver o lado bom das pessoas. Têm muita dificuldade de ver o lado bom dessa fase da vida em que está. Sabe aquela história do copo meio cheio? Então, o melancólico só vê que está meio vazio. Não consegue enxergar que também está meio cheio. Então, aquele meio vazio, ele foca e parece que aquele ponto é o todo. E aí o faz mergulhar numa tristeza quase infinita que o afoga. Então, se você é desse tipo melancólico, eu te dou um conselho. Peça a Deus que abra os seus olhos. Peça a Deus que te ajude a enxergar, ajude a ver tantas bênçãos que Deus tem derramado sobre a sua vida. Talvez você tenha uma vida plena. Talvez Deus te dê uma vida plena e você não enxerga. Então não espere perder coisas que hoje para você são alegrias que você nem sequer dá conta. Pede para Deus abrir os seus olhos. Senhor, me ajuda a enxergar as coisas boas que o Senhor está fazendo na minha vida e me ajude.

0: ajude a me alegrar nelas. Porque certamente o Senhor não permite que a minha vida seja só tristeza. Uma segunda atitude. Saiba que há tristezas que Deus permite na sua vida por misericórdia. Porque Ele sabe que se a nossa vida fosse só alegria, devido à nossa condição caída, a gente se perderia. Essa é a verdade. Se a vida fosse só alegria, só vitória, vitória, vitória, vitória, o nosso orgulho se tornaria infladíssimo. Nós acharíamos que vivemos essa plenitude de alegria, de vitória, porque somos melhores. Nos tornaríamos autossuficientes. E nos perderíamos e nos afundaríamos em tristezas maiores. Vou citar de novo esse Spurgeon, porque esse Spurgeon foi um pregador do século XVIII, um pregador batista inglês. Olha só, ele vai dizer que Deus não pode permitir que tenhamos essa plenitude de coisa, que o homem não está preparado para ter felicidade sem mistura, sem que tenha uma humilhação secreta que lhe coloque no lugar, que lhe coloque com os pés no chão. E aí ele cita Paulo. Paulo vai ter uma experiência maravilhosa com Deus, que ele diz que homem nenhum teve, e que não era próprio que se falasse dela, porque não haveria termos humanos para descrevê-la. Ele tem uma visão do terceiro céu. Ele tem uma visão do céu, do paraíso. Ele vê coisas ali inefáveis. E aí ele, pum, volta para a terra. E quando ele volta para a terra, sente uma dor. Um espinho. Um espinho que Deus coloca ali. Por que esse espinho, Senhor? Para você não ficar com a bola cheia demais. Para você manter os seus dois pezinhos no chão e não se perder. Te conheço, Paulo. Você com tudo isso, sem um espinho, A minha graça te basta e o meu poder se aperfeiçoa na fraqueza. Eu lembraria de Davi. Eu lembraria de Davi. Davi, enquanto estava sendo perseguido por Saul, vivendo em caverna, estava cheio do poder de Deus. Estava cheio do Espírito Santo, vencia Golias, vencia gigantes, vencia batalhas. Deus era com ele em tudo. Escrevia salmos. E por um tempo continuou assim, mesmo depois que se tornou rei. Mas quando o reinado dele bombou, quando o reinado dele se expandiu, e ele teve paz de todos os lados, e o reino se tornou tão estável, mas tão estável, ele se tornou tão poderoso que podia se dar ao luxo de nem ir mais para a batalha. Já tinha gente para ir para a batalha para ele. E ele podia se dar ao luxo de dormir à tarde. Que veio? A queda. E aí dizem que a vida de Davi é como um telhado. Foi subindo, subindo, subindo, chegou num ponto máximo, desceu. Nunca mais a espada se afastou da casa de Davi. Então, por isso que o apóstolo, o Tiago, na verdade, vai dizer: meus irmãos, considerai motivo de grande alegria o fato de passardes por várias provações. Nenhuma é em vão. Deus tem um propósito com tudo isso, você pode ter certeza. Deus age em todas as coisas para o bem daqueles que o amam. E por fim, tome cuidado com os prêmios de consolação que aparecem nessas fases de provação, nessas fases de tristeza. Lembra quando Jesus estava no deserto? 40 dias no deserto. Quando Jesus tem fome, aparece o tentador. E lhe oferece sugestões de satisfação imediata. Acaba logo com essa tua tristeza. Está passando fome por quê? Filho de Deus passando fome? Deus não quer isso para você não, menino. Está aí as pedras, está aí o teu poder, resolve. Está querendo ir para a cruz para quê? Eu te entrego o mundo todo, foi me dado, eu nem me importo. Só se ajoelha, não vou contar para ninguém. E aí Jesus rejeita todas as ofertas, manda o diabo embora e depois é servido por anjos. Então, se você tem algo que pode fazer para amenizar a tua tristeza, mas que seja bom, então faça. Veja que Paulo vai enviar Epafrodito de volta à igreja de Filipos, para que ele tenha menos tristeza. Versículo 28. Por isso, eu envio a vós com mais urgência, para que vos alegreis vendo outra vez, e assim eu tenha menos tristeza. Agora, se o que se coloca diante de você como sugestão de mitigação da tristeza é de procedência duvidosa ou claramente maligna, não vá. Não receba. Não aceite. Não se dobre. Porque o que virá depois são tristezas ainda maiores. Antes, espere em Deus. Confia no Senhor. Ele vai ouvir o teu clamor. Ele vai se lembrar de você. E no tempo certo, Ele vai te abençoar. Ele que diz, Isaías 49, 23, os que esperam. Os que esperam. Toma cuidado com esse negócio de achar que você pode resolver tudo. Os que esperam por mim. Os que esperam por mim não se frustrarão. Vai valer a pena, irmão. Vai valer a pena, irmã, você esperar no Senhor. Então, espera no Senhor, em nome de Jesus. Jesus mesmo, quando esteve aqui, passou tristezas, sabia? O Filho de Deus. Ele chegou a dizer uma vez, a minha alma está profundamente triste, até a morte. Então, se Jesus experimentou tristeza, nós que o seguimos não poderíamos. Então, você está triste? Ok, mas saiba de uma coisa, pode ter certeza de uma coisa. Você não está tão triste quanto você poderia estar. Sabe por quê? Porque Deus também tem se compadecido da tua vida. E não tem permitido, talvez você não reconheça, mas não tem permitido que ela seja só tristeza. Quando a vida vem te colocar mais uma, tem algumas que você talvez só vai saber lá no céu, que Deus chega e diz, já é suficiente. Ele não vai aguentar mais esta. Ela não vai suportar mais essa tristeza. Essa eu não permito. Para que você não tenha tristeza sobre tristeza. Então reconheça isso. Se alegre no Senhor. E espere nele. Porque ele diz assim, vós agora estáis tristes, mas eu vos verei outra vez, e o vosso coração se alegrará, e ninguém tirará a vossa alegria. Sabe o que espera por nós em Cristo Jesus, meus irmãos? É muita alegria no Senhor. Experimentemos, esperemos por essa alegria, porque ela virá e não tardará. E quando ela vier, ficaremos como aqueles que sonham, ou como aquela mulher que sofreu muitas dores no parto, mas não se lembra mais diante da alegria de ver o filho nascido. Que assim seja, que Deus nos abençoe. Amém.
1: Amém. Obrigado, pastor Ricardo Aracaki. Ele é titular da Primeira Igreja Batista do Brás, tá? Uma mensagem que vale a pena nós ouvirmos. Vale a pena ouvir a mensagem do pastor Ricardo Aracaki. É uma mensagem ali dentro da Bíblia, na palavra de Deus. Ele mostra aquilo que é realmente, né? É muito importante, né, ouvir uma mensagem do pastor Ricardo Aracaki e ficar o mesmo. Se não ficarmos atentos, o que que vai acontecer? Nós vamos perder. Vamos perder, porque Deus ele quer fazer de cada um de nós, né, uma bênção. E muita gente ouve, mas não pratica tudo aquilo que ele ouviu. Fica difícil, não é mesmo? Fica difícil. Muito obrigado, pastor Ricardo Aracaki, mais uma vez, né? Embora a mensagem ela foi aí mais uma vez falada, pregada à luz da Escritura, né? Nós devemos ouvir sempre. Para que fique gravada no nosso coração, é isso que importa. Que você tenha aí um ótimo dia, viu, meu amigo, minha amiga, meu irmão, minha irmã, valeu por estar aí em sintonia. São 10 horas e 29 minutos, a Rádio é Paulista.

0: ouviu a mensagem, ouviu direitinho.
1: Meu coração.
0: Ao ouvir a mensagem do pastor Ricardo Aracaki, titular da Primeira Igreja Batista do Brás, e esta música agora, solução com o Grupo Álamo, é uma realidade. Você sabia que você não pertence mais a você? Você sabia? Não, agora você é de quem? É de Jesus. É de Jesus. Você pertence a Ele. Você pertence a Ele. E você tem que agir como tal, não é? Sempre lembrando de quem você é, o que acontece? Né? Você vai ouvir a voz do Senhor dizendo o que você deve fazer, realizar aqui neste mundo, tá? Nós aqui passamos, né, a viver de uma forma diferente. Não é do jeito que eu quero viver, né? E ele vai colocando cada um no seu devido lugar, tá? Um para pastor, o outro para o obreiro, para missionário, né? Para radialista, e assim vai. E assim ele vai mostrando o caminho a seguir, o que nós devemos fazer. Nós somos dele, nós temos que nos reportar a ele. É isso que devemos fazer em todo o tempo, tá? Agora, a comunhão do evangelho, tá? Preste atenção aí do que está registrado no livro de 1 Tessalonicenses, capítulo 3, versículo 2, para quem não tem um exemplar da palavra de Deus, tá? Quem não conhece a Bíblia, 1 Tessalonicenses, capítulo 3, versículo 2, está ali registrado ministro de Deus no evangelho de Cristo. Após a santificação, é difícil afirmar qual é o nosso alvo na vida. Vou repetir. Após a santificação, é difícil afirmar qual é o nosso alvo na vida. Porque Deus, através do Espírito Santo, nos tem feito penetrar no propósito dele. Tá? Deus, através do Espírito Santo, nos tem feito penetrar no propósito dele. Agora, o que acontece? Agora ele está nos usando para realizar seus propósitos em todo o mundo, né? Como ele usou o seu filho com o propósito de efetuar a nossa salvação? Veja como ele usou o seu filho, seu próprio filho, com o propósito de efetuar nossa salvação. Se buscarmos grandes coisas para nós mesmos, Deus me chamou para fazer isso ou aquilo, né? Ele me chamou, estaremos impedindo o que Deus quer fazer conosco. Entendeu isso ou não? Deus me chamou para fazer isso ou aquilo, estarei impedindo o que Deus quer fazer conosco. Enquanto estivermos buscando nossos interesses pessoais ou um objetivo determinado, não conseguiremos identificar-nos com os interesses de Deus. Compreendeu isso, meu irmão, minha irmã? Você, amigo que está ouvindo a Rádio Paulista, só o alcançaremos se abandonarmos para sempre nossos sonhos de grandeza, permitindo que Deus nos faça penetrar no propósito dele para o mundo. E como nossos caminhos serão determinados pelo Senhor, nunca poderemos entendê-los. Repito, olha só, hein? Isso é muito importante você saber ou lembrar, não é mesmo? Só o alcançaremos se abandonarmos para sempre os nossos sonhos de grandeza, permitindo que Deus nos faça penetrar no propósito dele para o mundo e como nossos caminhos serão determinados pelo Senhor, nunca poderemos entendê-los. Tá? Você deixou lá na caixinha do coração de Deus tudo aquilo que ele quer fazer em nossas vidas. Isso é com ele, não cabe a mim. Entendeu? Precisamos aprender que o alvo para a nossa vida vem de Deus. O alvo para as nossas vidas, né? O que acontece? Da onde que vem? De Deus, né? Não de nossa própria vontade. Deus está nos usando de acordo com o propósito dele. E tudo o que ele nos pede é que confiemos nele, sem nunca queixar. Senhor, isto me faz sofrer. Falando assim, tornamos-nos um entrave. Quando paramos de exigir de Deus o que queremos, ele nos usará para o que ele quiser, sem empecilhos. Poderá humilhar-nos ou exaltar-nos. Poderá fazer conosco o que quiser. Ele é tão somente nos impede que confiemos de forma implícita na sua pessoa e bondade. A autocomiseração é do diabo. E se nos deixarmos levar por ela, não poderemos ser usados por Deus para a realização dos propósitos dele para o mundo. Estaremos vivendo em nosso mundo particular e Deus nunca poderá tirar-nos dele porque temos medo de ser machucados. Entendeu ou não? Entendeu a mensagem? Né? Deus, ele, quando nós nos tornamos seus, né? Todos nós, agora nós somos do Deus vivo, do Deus eficaz, do Deus que ouve, de Deus que fala, de Deus que faz com que nós vamos aqui, vamos ali, tudo direitinho, isso é coisa do coração do nosso Deus. Ele age e ele usa quem ele quer, tá? Quem ele quer. Nós estamos aqui agora, né, pela misericórdia de Deus. E não vai pensar que essa misericórdia de Deus, né, ela vai atrapalhar a sua vida. O seu coração, ele vai regozijar por você estar sendo usado pelo Criador, o Criador dos céus e da terra. E quando você percebe isso, que você entende que você está fazendo a vontade do Senhor, a alegria toma conta do seu coração. E você, então, vai despertar, ou já, né, já está aí, né, participando do reino de Deus com uma alegria tão grande no coração. Porque, né, quem tem ele no coração realmente é feliz. E fazendo a vontade do Senhor, aí dobra, né? Aí dobra. Aí você fala, que bênção. Que gozo, que maravilha. Eu sinto prazer em servir o meu Deus, tá? E ele vai usar você para algo diferente, algo bom, né? Ser mais um servo do Senhor aqui nesta terra fazendo o bem. Ele vai usar você, como usou Moisés e usou tantos outros, né? Tantos outros, e todos se saíram muito bem com relação àquilo que foi proposto a eles. É? Alegria. E aí eu fico imaginando Deus olhando para você. Está sendo usado? Está. Está sendo usado? Hã? Usada? Está. Então eu fico imaginando Deus olhando para você e dá aquele sorriso. E dá aquele sorriso, né? Ele está dando um sorriso, filha, eu te amo, né? Já pensou um eu te amo que vem do coração do nosso Deus para os nossos corações? Ah, você vai explodir de alegria. No modo de dizer, não é mesmo? Você vai explodir de alegria, você vai falar: obrigado, Senhor. Né? O contentamento aí é real, a alegria é real. E ela permanece, não é uma alegria assim, passou, piu, explodiu assim, foi embora. Não, ela é permanente, ela é permanente, porque é o Senhor mesmo te fazendo feliz. Que alegria, né? Que alegria, servir a esse nosso Deus é maravilhoso, como fez Jesus. Tá lembrado? Tá lembrado tudo que ele realizou, tudo. Ele não ficou parado, não ficou parado. Quando ele tinha quantos anos? Quando ele começou o seu ministério, não é? Ele foi firme do início ao fim, até a sua morte e depois a sua ressurreição, né? Com certeza, e quando ele chegou lá no céu, eu fico só imaginando também, eu fico imaginando a alegria de todos ali recebendo a Jesus Cristo, e o pai vai dizer a ele: ah, filho, filho querido, ah, filho amado, você não deixou nada por fazer, realizou tudo aquilo que era necessário, e hoje eu me comprazo. Ah, ele fala isso e quer falar com cada um de nós, ter prazer em cada um da vida dos seus filhos aqui na terra. Portanto, você deve conhecer e conhecer e conhecer e buscar e buscar e buscar viver com ele no coração, né? E esse Deus possa fazer morada em seu coração, amigo ouvinte, você que está aí em sintonia com a Rádio Paulista. Deus ama você. Ele não quer que ninguém se perca aqui neste mundo. Ele quer, né, que o filho ou a filha esteja pertinho, né? Você vai viver pertinho de mim, ele vai dizer, você vai viver aqui porque eu te amo.

Maravilha! Bom dia, aqui em cada música uma mensagem no ar. Deus, ele pediu a Abraão, né, que fizesse algo para ele, não é isso? Hã? Ele já sabia o final daquela história, ele já sabia, não precisava nem continuar, mas ele queria ver o coração de Abraão, né? Abraão, na época, ele queria ver a ação dele e mostrar a ele, né, aquilo que ele pede para nós também a cada dia. Ele falou assim, vai, e ele foi. Né? Saiu de madrugada ele saiu e foi então ali com o seu filho, e o que aconteceu nós já sabemos. Se o próprio Deus já viu o fim daquilo tudo, né? Mas ele precisou também tomar ali uma decisão. Ele falou, Abraão, não faça tal. Para, lembra? Está lembrado o que aconteceu? Né? Porque Abraão, ele fez aquilo que deveria ser feito. E ele foi até o final. E quando ele levantou o cutelo assim, né? Para sacrificar o seu filho, o Senhor falou, olha, para, Abraão, para, não precisa. Você vê que Deus já sabia, ele sabe tudo. Agora, né? O depois e depois também, com certeza, ele sabe tudo. Ele é o dono da história, ele é o criador, né? Ele é um Deus verdadeiro, real. Ele não é um Deus de brincadeira, feita aí por mãos de homens, fazendo imagens de escultura, achando que estão podendo, né? Porque, né? Ele fazendo imagem, ele vai falar, tá vendo quem fez? Tá vendo quem foi que fez isso aí? Fui eu. Então ele está querendo também se tornar um Deus, não é mesmo? Tá? E isso não se deve fazer de jeito nenhum. Se Deus, então, fez esta prova com Abraão, era para mostrar quem é que estava no comando. E ele entendeu tudo direitinho e fez exatamente como o pai mandou, né? Abraão, mostrou e ficou isso gravado em nossos corações, para que nós possamos aprender e aplicar tudo direitinho o que o Senhor disse. A suprema escalada, toma teu filho, né? Toma o teu filho, Gênesis capítulo 22, versículo 2, está registrado no Antigo Testamento, para quem não sabe. A ordem de Deus é, toma agora, não daqui a pouco, ele está dizendo agora, toma agora. Por isso que ele saiu à noite, pegou lá o feixe de lenha, pegou tudo que era necessário e foi embora à noite mesmo, né? Toma agora, não daqui a pouco. É impressionante como gostamos de contestar. Sabemos que é certo fazer determinada coisa, mas procuramos desculpas para não fazê-la imediatamente. E ele deixa o papel lá em cima, né? E quando eu tiver um tempinho, eu vou fazer. Quando eu tiver um tempinho, eu vou realizar, mas por enquanto deixa quietinho aí, né? Subir até o cume que Deus nos mostra não pode ser feito daqui a pouco, viu? Subir até o cume que Deus nos mostra não pode ser feito daqui a pouco. Tem que ser feito agora. O Senhor está dizendo, tem que ser feito agora. O sacrifício é oferecido primeiro no plano da vontade. Antes de ser oferecido de fato. Levantou-se, pois, Abraão de madrugada, tá? Ele saiu de madrugada, saiu do seu soninho tão gostoso, né? E foi lá, falou para o filho que estava dormindo tão gostoso. Imagina você como é essa cena, né?
Levantou-se, pois, Abraão de madrugada e foi para o lugar que Deus lhe havia indicado. Tá? Que simplicidade maravilhosa a de Abraão. Olha só, que simplicidade maravilhosa a de Abraão. Quando Deus falou, ele não consultou carne e sangue. Tenha cuidado quando tiver o desejo de consultar carne e sangue, suas próprias preferências, seu próprio discernimento ou qualquer outra coisa que não esteja baseada no seu relacionamento pessoal com Deus. São essas coisas que competem com Deus e impedem que lhe obedeçamos. Abraão não escolheu o sacrifício. Cuidado para não cair no erro de fazer para Deus um serviço que você mesmo escolheu, tá? O autossacrifício pode ser prejudicial. Se a taça que Deus lhe deu é doce, sorva com gratidão. Se ele a fez amarga, tome-a em comunhão com ele. Se a vontade de Deus para você for passar por dificuldades, enfrente-as. Enfrente-as. Mas nunca queira escolher o lugar do seu martírio, tá? Deus escolheu a provação para Abraão e ele não fez objeção. Obedeceu com firmeza. Se você não estiver vivendo em comunhão com Deus, será fácil julgá-lo de maneira errada. Você terá que passar pela provação para depois de ter o direito de emitir opinião sobre Deus, pois é no cadinho da provação que aprenderá a conhecê-lo melhor. O Senhor está operando com finalidade de unir o propósito do homem ao propósito dele, tá? E ele deu o seu próprio filho para que todos nós, né, viéssemos a ser salvos e viver para sempre com ele. Ele deu. Você imagina o coração do nosso Deus, do nosso Pai, dando o seu próprio filho para que ele se tornasse o nosso único e suficiente Salvador, tá? Como ele fez a prova com Abraão, ele sentiu na pele a mesma coisa quando o seu filho amado, né, foi tirado a sua vida ali na cruz do Calvário. Você imagina isso? Hã? Você imagina isso? Veja como o nosso Deus é maravilhoso, maravilhoso, né? Ele tem um amor tão grande pela sua criação, a dos homens, né? E os homens hoje passam de largo, né? Olhando de lado assim, não enxergando as coisas de Deus de jeito nenhum e vivendo como se ele não existisse. Que coisa terrível, né? Que coisa terrível. Nós precisamos voltar os nossos olhos para o Senhor em tempo e fora de tempo, dia e noite, tá? Quando Deus falar ao seu coração, realiza, meu irmão.

Ele é um Deus de aliança. Ele é um Deus de promessas. Quantos aqui creem nas promessas do Senhor? Talvez essa canção tenha marcado a tua vida, querido. Meu Deus, vamos cantar lá nesse lugar, querido. Promessas estão sendo renovadas aqui.

Feche os teus olhos, querido. Levante as suas mãos se você pode. Comece a pensar na promessa de Deus na tua vida, querido. Pense na promessa. Diga comigo.

Tem compaixão de mim, Senhor, porque eu me sinto debilitado. Sara-me, Senhor, porque os meus ossos estão abalados. Também a minha alma está profundamente perturbada. Mas tu, Senhor, até quando? Volta-te, Senhor, e livra minha alma. Salva-me por tua graça, pois na morte não há recordação de ti. No sepulcro, quem te dará louvor? Estou cansada de tanto gemer. Todas as noites faço nadar o meu leito e minhas lágrimas o alago. Meus olhos de mágoa se acham amortecidos. Envelhecem por causa de todos os meus adversários. Apartai-vos de mim, todos os que praticais a iniquidade. Porque o Senhor ouviu a voz do meu lamento. O Senhor ouviu a minha súplica. O Senhor acolhe a minha oração. Envergonhe-se e sejam sobremodo perturbados todos os meus inimigos. Retire-se de súbito, cobertos de vexame. Salmo 6, 2 a 10.

0: é fácil ser feliz.
1: Porque Deus amou ao mundo de tal maneira que deu o seu Filho unigênito, para que todo o que nele crê não pereça, mas tenha a vida eterna. João 3,16.
0: O amor de Jesus por nós é o maior amor do mundo inteiro. Já viu um amigo que faz de tudo pelo outro amigo? O amor de Jesus é ainda maior que o amor dos amigos. Você já viu um namorado que ama demais a namorada? O amor de Jesus por nós é ainda maior que o amor dos namorados. Você já viu uma praia? Saiba que o amor de Deus é ainda maior que a soma de grãos de areia do mundo todo. Que amor! Você não acha que somos amados demais? Temos a mamãe, o papai, a vovó, o vovô e muitas outras pessoas que nos amam muito e querem nosso bem. E ainda por cima, o amor de Jesus é maior que todo o amor da terra. Realmente, temos muitos motivos para ser felizes. Você não acha?
1: Senhor Deus, obrigado por saber que sou amado com o maior amor do mundo.

meus irmãos, tende por motivo de grande gozo o passar-de por provações, sabendo que a prova da vossa fé desenvolve a perseverança. Ora, a perseverança deve concluir a sua obra, para que sejais maduros e completos, não tendo falta de coisa alguma. Se alguém de vós tem falta de sabedoria, peça a Deus, que a todos dá liberalmente, e assim ser-lhe-á dada. Bem-aventurado o homem que suporta a provação, porque depois de ter passado na prova, receberá a coroa da vida que o Senhor prometeu a quem o ama. Tiago 1, de 2, 5 e 12.

justiça, ó Deus, e pleitei a minha causa contra a nação ímpia. Livra-me do homem fraudulento e injusto, pois tu és o Deus da minha fortaleza. Por que me rejeitais? Por que ando lamentando por causa da opressão do inimigo? Envia a tua luz e a tua verdade para que me guiem e me levem ao teu santo monte e aos teus tabernáculos. Então irei ao altar de Deus, a Deus que é a minha grande alegria, e com harpa te louvarei, ó Deus meu. Deus meu, por que estás abatida, ó minha alma? E por que te perturbas dentro de mim? Espera em Deus, pois ainda o louvarei, o qual é a salvação da minha face, e Deus meu. Salmo 43. Tendo, pois, irmãos, ousadia para entrar no santuário pelo sangue de Jesus, pelo novo e vivo caminho que ele nos consagrou, pelo véu, isto é, pela sua carne, e tendo um grande sacerdote sobre a casa de Deus, cheguemo-nos com verdadeiro coração, em inteira certeza de fé, tendo os corações purificados de má consciência e o corpo lavado com água limpa. Retenhamos firmes a confissão de nossa esperança, porque fiel é o que prometeu. E consideramo-nos uns aos outros para nos estimularmos ao amor e às boas obras, não deixando a vossa congregação, como é costume de alguns, antes ademoestando-nos uns aos outros, e tanto mais quanto vedes que se vai aproximando aquele dia. Hebreus 10, 19 a 25.

Estas coisas diz aquele que conserva na mão direita as sete estrelas e que anda no meio dos sete candeeiros de ouro. Conheço as tuas obras, assim o teu labor, como a tua perseverança e que não podes suportar homens maus, e que puseste à prova os que a si mesmo se declaram apóstolos e não são, e os achaste mentirosos. E tens perseverança e suportaste provas por causa do meu nome, e não te deixaste esmorecer. Tenho, porém, contra ti que abandonaste o teu primeiro amor. Lembra-te, pois, de onde caíste, arrepende-te e volta à prática das primeiras obras. E se não venho a ti e moverei do seu lugar o teu candeeiro, caso não te arrependas. Tem, contudo, a teu favor que odeias as obras dos nicolaítas, aos quais eu também odeio. Quem tem ouvidos, ouça o que o Espírito diz às igrejas. Ao vencedor, dar-lhe-ei que se alimente da árvore da vida, que se encontra no paraíso de Deus. Apocalipse 2, de 1 a 7.

Portanto, resta um repouso para o povo de Deus, porque aquele que entrou no descanso de Deus, também ele mesmo descansou de suas obras, como Deus das suas. Esforcemo-nos, pois, por entrar naquele descanso, a fim de que ninguém caia segundo o mesmo exemplo da desobediência, porque a palavra de Deus é viva, é eficaz e mais cortante do que qualquer espada de dois gumes e penetra até o ponto de dividir a alma e espírito, juntas e medulas, e é apta para discernir o pensamento e o propósito do coração. E não há criatura que não seja manifesta na sua presença. Pelo contrário, todas as coisas estão descobertas e patentes aos olhos daquele a quem temos de prestar conta. Tendo, pois, a Jesus, o Filho de Deus, como grande sumo sacerdote, que penetrou os céus, conservemos firmes a nossa confissão, porque não temos sumo sacerdote que não possa compadecer-se das nossas fraquezas. Antes, foi ele tentado em todas as coisas à nossa semelhança, mas sem pecado. Acheguemo-nos, portanto, confiadamente junto ao trono da graça, a fim de recebermos misericórdia e acharmos graça para socorro em ocasião oportuna. Hebreus 4, 9 a 16.

Glória a Deus. Glória a Deus. Glória a Deus. Põe sua mão assim mais uma vez comigo. Põe sua mão assim. As duas.

Aleluia! Glória a Deus! Glória a Deus! Aleluia!

tuas mãos, ó céus. Oh, Senhor. Oh, Deus. Bendito seja.

Hallelujah.

Esse é o teu tempo. Tempo do Senhor levantar uma nova geração. Geração que está vencendo os seus limites.

Senhor. Nós precisamos aprender a te adorar, Senhor, em espírito e em verdade. Aleluia. Levante sua mão comigo, levante. Quando você levanta a mão assim, você está se rendendo ao Senhor. Não importa se você está em pé ou sentado, você está se rendendo ao Senhor. Cante comigo.

0: Aleluia. Glória a Deus. Oh, tu é mais excelente, Senhor. Glória a Jesus. Glória a Jesus.
1: Porque em esperança somos salvos. Ora, a esperança que se vê não é esperança, porque o que alguém vê, como esperará? Mas se esperamos o que não vemos, com paciência esperamos. E da maneira também, o Espírito ajuda nossas fraquezas, porque não sabemos o que havemos de pedir como convém, mas o mesmo Espírito intercede por nós com gemidos inexprimíveis. E aquele que examina os corações sabe qual é a intenção do Espírito, e é ele que, segundo Deus, intercede pelos santos. E sabemos que todas as coisas contribuem juntamente para o bem daqueles que amam a Deus, daqueles que são chamados por seu decreto. Romanos, capítulo 8, versículo 24 a 28.

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Mas naquela cruz, naquele dia, nos unimos para sempre. 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

mas como está escrito, nem olhos viram, nem ouvidos ouviram, nem jamais penetrou em coração humano o que Deus tem preparado para aqueles que o amam. Mas Deus nos o revelou pelo Espírito, porque o Espírito a todas as coisas sonda, até mesmo as profundezas de Deus. Porque qual dos homens sabe as coisas do homem, senão seu próprio Espírito que nele está? Assim também, as coisas de Deus ninguém as conhece, senão o Espírito de Deus. Ora, nós não temos recebido o Espírito do mundo, e sim o Espírito que vem de Deus, para que conheçamos o que por Deus nos foi dado gratuitamente. 1 Coríntios, capítulo 2, versículo 9 a 12.